E o meu pai desafiou-me para musicar um poema chamado Se ao menos eu te odiar. Tem a ver com a incorrespondência do amor e que nem toda a força do amor consegue vencer algumas contrariedades que a própria vida tem, que as próprias pessoas têm, feitios, maneiras de ser, maneiras de pensar. E às vezes seria mais fácil alguém odiar a outra pessoa

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0: duas horas.
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bem ou mal, permitiu em termos de criação. Eu falo por mim, foi uma coisa incrível que aconteceu, porque aquele isolamento, para mim pelo menos, foi muito inspirador. E se calhar até a criar com base na desgraça, seja própria ou seja alheia, mas a verdade é que foi um período que permitiu fazer coisas como nunca tínhamos feito antes.

As músicas são muito acessíveis. A língua portuguesa torna-se mais fácil e quando a música é verdadeira, é sentida, entra no ouvido e as pessoas não esquecem. Tivemos a ideia de tentar compor mais temas novos e estimular a continuação do projeto. E eu acho que havia de haver mais oportunidades de pegarem novos talentos e promoverem novos talentos. Para mim foi um prazer estar a falar com a Rádio Portimão e estar a rodar as nossas músicas.

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1: 3 horas.
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porque nós estamos num mundo muito de marketing e de velocidade muito rápida, de busca de audiências, e então exploram-se fórmulas que tragam muitas visualizações ou muita audiência e com investimentos mais baixos. Ou seja, há aqui uma certa ganância de quem explora os meios de comunicação, porque querem faturar e gastar o mínimo possível dos artistas que lhes dão conteúdos. E eu digo isto sem problema nenhum, falo das televisões em Portugal, não falo das rádios, porque infelizmente a maior parte das rádios boas como a nossa, de alguns publicidades, algumas almas generosas da região que percebem que essa rádio faz falta para dar identidade a uma região, neste caso ao Algarve e especial à região.

aproveitem o tempo. Não se preocupem demasiado com o que já passou, carregando pesos de coisas más que o passado, que muitas vezes as pessoas carregam. Não se preocupem demasiado em viver o futuro e tentem se concentrar naquilo que estão a fazer hoje. Isso é que, no fundo, acaba por fazer com que o futuro seja melhor. É aquilo que a gente consegue mudar no dia a dia.

0: 4 horas.
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No fundo, eu acredito que tudo foi fluindo um bocado. Na minha carreira nunca procurei nada, as coisas foram aparecendo e eu fui aproveitando as oportunidades que a vida me foi dando.

Eu entrei como concorrente neste programa mais lendário da televisão, sem desprimor a outros, e a pessoa chega e sente logo um ambiente de genuína felicidade. Às vezes, quando se vai a um programa de televisão, existe alguma tensão no ar, algum stress, e a pessoa chega ao preço certo, parece que chegou a outro mundo, a um mundo encantado realmente, ou seja, mesmo o mundo encantado da televisão, como nós todos sonhámos. E as pessoas estão todas felizes por estar ali. E eu estava muito feliz porque eu fiz a música já com a referência do Preço Certo. Eu pus o sample do Fernando Mendes e chamei a música Preço Certo e pus aqueles elementos todos das palmas, que eu chamo palmas à Preço Certo. E

0: 5 horas.
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gosto de então uma banda de vintage swing and rock and roll. Vai buscar aquela nostalgia que fizeram êxito desde os anos 20 aos anos 30, 40, 50 e 60 é o mais forte, porque era onde a indústria discográfica já criava mais hits que as pessoas não conhecem mais.

0: influência para além da mãe é o tio Guto. Fala-me deste tio.
1: Como é que você sabe?
0: Estou sempre muito bem informada, eu não revelo as minhas fontes.
1: É a primeira vez que me falam no meu tio Guto. Fantástico. Não, o meu tio Guto é mesmo a grande referência, porque foi ele que me ensinou a tocar viola e que me ofereceu o famoso livro do Eurico Cebolo, onde eu aprendi a tocar, e a minha vontade de tocar era tanta que eu precisava de ir para as carias para tocar viola para a praia. Eu não sabia, coisa minha, e comprei uma primeira viola que eu gostava muito, que era muito bonita, mas era uma viola de corda de aço, que tinha uma tensão muito grande nos dedos, que eu fazia-me feridas, eu não conseguia tocar mais, mas como eu não podia deixar de tocar, punha os dedos no congelador para não sentir,

como o canto alentejano é, por definição, à capela, só vocal, as músicas são muito limpas para se samplar. Eu não senti necessidade de os gravar em estúdio. Senti necessidade, obviamente, depois de ir com eles e de mostrar a música e perceber o que é que eles sentiam. E para mim, ter a música deles mostrada e ouvir o Hino dos Mineiros, depois de os conhecer, ganhou outra força também. Que já tinha, obviamente, antes de os conhecer. Estavas a falar do Chico Montoya, que fez a guitarra do Estrada, e também o Diego Algavi, que fez umas respostas vocais e as palmas, e o José Lebre, que foi tocar o teclado, o icónico teclado da rumba portuguesa, aquele sintetizador. E juntar estes universos nesta música foi uma coisa muito importante, até por tudo aquilo que carrega e todo o contexto cultural no Alentejo hoje em dia. Sabemos que existem algumas tensões e

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O tempo passa muito depressa. Eu acho que temos que viver o dia a dia, temos que viver o presente e esquecer o passado e levar a vida para a frente. Divirtam-se. Vivam a vida o melhor que podem. Isto é uma passagem. Temos que aproveitar aquilo que a vida nos dá.

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0: 8 horas.
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2: O Geoparque Algarvensis recebeu o certificado de integração na Rede Mundial de Geoparques da Unesco. A cerimónia decorreu na Finlândia durante a 18ª Conferência Europeia de Geoparques e assinala o reconhecimento internacional do projeto que junta os municípios de Albufeira, Loulé e Silves. A ratificação do Estatuto de Geoparque Mundial da Unesco tinha sido aprovada em abril deste ano em Paris. O projeto é desenvolvido desde 2018 com a participação dos 3 municípios, da entidade responsável pela gestão do geoparque, escolas, investigadores, instituições e comunidades locais. Para os responsáveis, o reconhecimento representa uma valorização do património geológico, natural e cultural do território e abre novas oportunidades de cooperação internacional. A Câmara de Albufeira vai atribuir 116 bolsas de estudo a estudantes do ensino superior no próximo ano letivo. O investimento ultrapassa os 224 mil euros. Os apoios abrangem cursos técnicos superiores profissionais, licenciaturas e mestrados. Estão previstas 6 bolsas para cursos técnicos superiores profissionais, no valor de 200 euros mensais. Para as licenciaturas, serão atribuídas 40 novas bolsas e 55 renovações, também de 200 euros por mês. Já os estudantes de mestrado terão 15 bolsas no valor mensal de 150 euros. Todos os apoios têm a duração de 10 meses. As candidaturas a novas bolsas decorrem até 12 de outubro e devem ser entregues nos Serviços de Ação Social da Câmara de Albufeira, mediante agendamento prévio. Bruno Ferreira Rendeiro toma posse quarta-feira como capitão do Porto e comandante local da Polícia Marítima de Portimão. A cerimónia está marcada para as 10:30 da manhã no exterior das instalações da Capitania do Porto de Portimão. Bruno Ferreira Rendeiro sucede no cargo ao comandante Eduardo Pousadas Godinho. A EMARP lançou em Portimão o livro infantil O Mistério dos Maus Hábitos. A história acompanha 5 cães numa aventura que alerta para a importância do trabalho dos profissionais da limpeza urbana e para os comportamentos que ajudam a manter a cidade limpa. O livro foi apresentado no domingo no Lugar do Rio, numa iniciativa que juntou cerca de 60 crianças. Filhos de colaboradores da EMARP deram voz às personagens numa leitura encenada. A obra aborda ainda a utilização correta dos ecopontos e papeleiras, a recolha de dejetos caninos e a correta gestão de resíduos. O Mistério dos Maus Hábitos é o terceiro livro da coleção Portimão Sustentável e vai ser distribuído no próximo ano letivo às crianças do primeiro ciclo das escolas do concelho. Portimão assinala entre 23 e 30 de setembro a Semana Europeia do Desporto, com 8 dias de atividades gratuitas para diferentes idades. O programa inclui surf adaptado, judo, fitness, skate, hidroginástica, pilates, caminhadas e outras atividades ao ar livre. Um dos destaques acontece sábado, com várias propostas para famílias, incluindo uma aula de fitness na Alameda da República, skate freestyle na Marina e uma aula noturna de hidroginástica no Complexo Desportivo de Alvor. No domingo há a caminhada, corrida e treino funcional no Lugar do Rio, numa manhã dedicada à atividade física. A programação inclui ainda atividades para a população sénior e iniciativas dirigidas à comunidade escolar. A Semana Europeia do Desporto é promovida pela Comissão Europeia e decorre sob o lema #BeActive. Em Portimão, algumas atividades são de participação livre, enquanto outras exigem inscrição prévia.

0: Sim, meu tio.
1: O tio. É um orgulho.
0: Tenho certeza que ele tem orgulho. Ele vai mandando umas mensagens de vez em quando, dá os parabéns. Não é uma pessoa muito expansiva, mas está sempre cirurgicamente ali nos momentos certos. De vez em quando lá vem mais um comentário no Facebook. Quer dizer, muito bem, parabéns. E o tio muito bem.

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0: Não.
1: Não.
0: Não. Ninguém para o amor.

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tenho pessoas deficientes na família, tenho um tio deficiente que é para mim completamente normal, portanto é especial, não é? Todos nós temos algo sempre para lhes mostrar que é nosso. Neste caso, eu tenho a minha música para mostrar e se com ela consigo, de certa forma, fazê-los sentir felizes, não é? Porque não abraçar estas campanhas e levar um pouco de amor e de alegria a estas pessoas, que eu acho que é importante.

facilita mais a celebração e a alegria e o ir para a frente do que Fernando Mendes e do que o público do Preço Certo. Por isso, ir lá como concorrente e cantar as minhas alegrias e dizer porque é que eu me sinto como se fosse um vencedor do Preço Certo neste momento da minha vida, por tudo aquilo que eu descrevo na música, foi muito lindo. E eu acho que este programa tem de ser imortalizado como o programa lendário da televisão portuguesa que é. E acho que todos os artistas deviam ir lá.

Ai, o tempo, o tempo. Poderíamos dizer tanta coisa sobre o tempo. E vamos dizer, as crónicas da Isabel, curiosamente, falam do tempo. Este é um projeto intitulado Saia, e o tema é justamente tempo. Falamos de tempo, temos o tempo que o relógio nos dá, temos o tempo meteorologia, é essa que eu quero agora divulgar. Vamos então continuar com o sol. O verão disse adeus ontem. Hoje é o primeiro dia de outono e aqui pelo Algarve vamos poder contar com céu pouco nublado, muito calor. 29 graus será a máxima prevista para hoje em Faro e o vento sopra fraco. Amanhã a temperatura máxima ainda vai subir mais um bocadinho. Será superior a 30 graus e na sexta poderá chegar aos 35. Meu Deus, tanto calor. Não vejo chuva. Vamos ver. O calor no Algarve faz sentir. Setembro é um mês também de férias, mas a esta altura, 23 de setembro, é já um mês de recomeços. A escola já teve início para todos, estão todos alinhados, à exceção do ensino superior ainda não, pois em outubro é que vão começar com mais em força. Ora bem, estamos por aqui para lhe fazer a melhor das companhias possível com as nossas habituais rubricas, as fixas e as móveis. Vamos então às móveis. Ora, é quarta-feira, dentro de minutos teremos aqui as crónicas da Isabel e vamos falar de tempo. E a segunda hora, ora, quarta, assim de memória, temos, não há nada de móvel, pois não, temos as fixas, as nossas notícias do mundo da música, as curtas do dia e as nossas previsões dos 12 signos do zodíaco. A terceira e última parte é um misto, voltaremos novamente à informação e acabaremos a rir com a boa disposição dos parodiantes de Lisboa. Voltamos agora à música para ouvir músico da terra, chama-se Badocha, tem música nova, intitula-se Volta, Meu Bem. Eu volto a seguir, sim, com as capas dos jornais e os principais temas que estão a marcar a atualidade de hoje.

Afinal, o Badocha não veio sozinho, trouxe uma companhia, o Chiaro. Em volta, meu bem, nesta manhã de quarta-feira, meio da semana, 23 de setembro. Vamos conhecer os principais temas que marcam a atualidade de hoje. OCDE, economia mundial, deve crescer 2,9% este ano e ter recuperação gradual em 2027. Lei das burcas entra hoje em vigor e prevê coimas até 3 mil euros por cobrir a cara. Imã de Lisboa considera que a lei das burcas está a ser encarada com naturalidade. Dominado fogo em Santo Tirso, Portugal perdeu 750 camas na área de cuidados continuados desde 2021. Outono começou hoje com a persistência do verão. E com grande parte do território de Portugal a continuar debaixo de calor atípico para esta altura do ano. O PCP eleva a debate início do ano letivo e aponta a governo fragilizado. O ministro da Educação garante que alunos estão a ser colocados em 24 horas. Falta de recursos humanos nas escolas dificulta a vida de alunos com necessidades educativas especiais. Suspensão da interrupção voluntária da gravidez no Garcia de Horta vai até ao Parlamento. Super El Niño pode causar mais de 450 mil mortes nos próximos 6 meses. Primeiro-ministro reúne-se hoje com António Guterres na ONU e participa em encontros sobre oceanos e clima. Absurdo grotesco, Netanyahu reage a declarações de Macron sobre Gaza. E o presidente do Irão dirige-se nas próximas horas à Assembleia Geral das Nações Unidas em Nova Iorque. Massoud Pezeshkian comprometeu-se já a defender com firmeza a posição da República Islâmica diante da ofensiva de israelitas e norte-americanos. Agora, as capas dos jornais. Começamos com o Diário de Notícias, na capa Jorge Palma. Partiu o eterno viajante, ficam as suas canções. Banco de Portugal e FMI temem riscos das tecnologias e da habitação. Saúde, ministra, promete mais respostas do SNS. Deputados criticam resultados até agora. Agora o Público traz também Jorge Palma, preto e branco, na capa, o gênio que nos cantou a vida. Emissão de novos títulos de residência para famílias, caiu 31% no ano passado. Secretas têm 7,5 milhões do PRR para centro de dados de IA. Outra capa, o Jornal de Notícias também deixa uma foto de Jorge Palma. A gente vai continuar. Disparam notificações para expulsar estrangeiros de Portugal. No ano aumentaram de 446 para 23 mil. Lisboa perde imigrantes, mas o Porto ganha. Angolanos ultrapassam indianos. Brasileiros lideram. Área ardida, incêndios com mão criminosa causam 3 vezes mais devastação. Agora, o Correio da Manhã, edição de quarta-feira, 160 mil alunos sem professor no início do ano letivo. Distritos de Lisboa e Setúbal, Alentejo e Algarve são as zonas mais carenciadas. Há também uma referência a Jorge Palma, poeta das liberdades. Agora, o jornal Negócios traz à capa: casas usadas na Grande Lisboa já custam quase 400 mil euros. Na região da capital, os valores pagos por uma habitação em segunda mão, segmento que vale 84% das transações, continuam a subir. Em termos nacionais, o preço médio é de 251 mil euros. Há uma entrevista ao administrador do grupo Barraqueiro, Luís Cabasso Martins, diz que continuamos interessados, ativos e atentos à alta velocidade. O governo pede urgência ao Parlamento para aprovar redução do IRS, sem acordo sobre salários bancários
admitem greve, El Niño mais forte sempre faz subir os preços agrícolas. O Jornal Económico destaca risco de bolha imobiliária está a crescer em Lisboa. Há uma convergência de ameaças sem precedentes, palavras de António Guterres na ONU. Porto de Leixões investe 100 milhões para reforçar a capacidade. Dívida das famílias aumenta 10%, nível mais alto desde 2008. E agora a imprensa desportiva. Começamos com o jornal O Jogo, com Fábio Silva na capa. Está de volta à equipa das esquinas, portanto, equipa da Seleção Nacional, após um excelente início de época no Dortmund. Diz ele que sente mágoa da forma como saiu do Futebol Clube do Porto. Já o Record traz as dores do clássico. Ora, qual é o clássico que se vai jogar? Pronto, sabemos que o Benfica é uma equipa, portanto é ele que está também em grande destaque na capa do Record. Prestiani e Bá lesionaram-se no Dragão, avançado com queixas no tornozelo esquerdo, treina condicionado na Argentina. O lateral tem novo traumatismo no ombro direito e foi dispensado da Dinamarca. E fechamos com o jornal A Bola. Seixal vai crescer. Promessa de presidente em dia de aniversário, portanto 20 anos. E o que ganhamos não basta, diz Rui Costa. E é tudo. Voltamos à música, agora com Diogo Machado e Luca Lica. E o tema Respira.

0: 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Uma compilação de Paulo Jorge de Sousa Pinto com edição de Daniel Vieira. 23 de setembro, 1641. Naufrágio do Merchant Royal na costa de Inglaterra. Foi nesta data que o navio britânico Merchant Royal se afundou ao largo da costa da Cornualha, algures entre Land's End, literalmente o fim da terra, e as ilhas Scilly. Havia partido de Cádiz, na Espanha, em agosto, a caminho de Londres, mas o mau estado do casco levou a que fosse metendo água ao longo da viagem. A avaria das bombas e o surgimento de uma tempestade tornaram a navegação cada vez mais penosa e acabaram por levar ao afundamento do navio. Morreram 18 homens, enquanto o capitão John Limbray e cerca de 40 elementos da tripulação conseguiram salvar-se após terem sido recolhidos pelo navio Dover Merchant, que os acompanhava. Toda a carga que transportava, constituída por uma fabulosa quantidade de ouro e prata, foi perdida. O Merchant Royal havia sido construído em Londres e fazia a travessia regular do Atlântico entre Inglaterra e as possessões espanholas nas Antilhas. Nesta época, os dois impérios estavam em paz e havia, portanto, condições propícias para o desenvolvimento das ligações comerciais. O navio regressara recentemente de Santo Domingo, na atual República Dominicana. A carga de ouro e prata que recebeu para a sua derradeira viagem destinava-se ao pagamento dos exércitos espanhóis estacionados na Flandres, pelo que o Merchant Royal deveria seguir para Antuérpia depois de fazer escala em Londres. A carga do navio era constituída por cerca de 100 mil libras em ouro, 400 barras de prata e meio milhão de dólares espanhóis, geralmente chamados pesos ou reais de oito, o que tornou esta carga num dos maiores tesouros perdidos de todos os tempos. As tentativas para localizar os destroços do navio e recuperar a sua carga têm inflamado a imaginação de arqueólogos e caçadores de tesouros ao longo dos anos. Em 2007, uma companhia norte-americana chamada Odyssey Marine Exploration anunciou ter encontrado o tesouro de Merchant Royal, mas investigações posteriores indicaram tratar-se do espólio de um outro navio, o Nuestra Senhora de las Mercedes, que naufragou em 1804. 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
1: O tempo. Essa coisa que temos sempre a mais quando somos novos. E sempre a menos quando crescemos. Quando somos crianças, queremos que o tempo passe depressa. Queremos ser grandes. Queremos chegar lá. Depois chegamos. E começamos a querer exatamente o contrário. Que o tempo abrande. Que nos dê mais um pouco. Mais uma conversa. Mais um abraço. Mais uma manhã, mais um momento. O tempo não espera por ninguém. Passa quando estamos felizes, passa quando estamos distraídos, passa até quando achamos que não está a acontecer nada. E talvez seja esse o problema. Passamos demasiado tempo preocupados com o amanhã ou presos ao ontem e esquecemos-nos do único tempo que realmente temos, o agora. Por isso, hoje não adie aquela chamada. Não guarde aquele abraço. Não deixe para amanhã aquilo que pode fazer alguém feliz hoje. Porque o tempo não volta. E um dia percebemos que aquilo que realmente importa não é quanto tempo tivemos. É o que fizemos com o tempo que nos foi dado.
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Olá, boa quarta-feira. O Dia Internacional das Línguas Gestuais celebra-se anualmente a 23 de setembro e procura apoiar e proteger a identidade linguística e a diversidade cultural de todos os surdos, assim como de outros utilizadores de linguagem gestual. De acordo com a Federação Mundial de Surdos, existem mais de 70 milhões de pessoas surdas em todo o mundo. Mais de 80% vivem em países em desenvolvimento, sendo utilizadas mais de 300 línguas gestuais diferentes. Momento do aniversário de hoje para um cantor, compositor e ex-futebolista espanhol.

são importantes para o futuro da Europa, 7 em cada 10 entendem também que a política agrícola comum beneficia todos os cidadãos. Os dados constam do mais recente Eurobarómetro divulgado pela Comissão Europeia. A Direção-Geral de Alimentação e Veterinária foi distinguida pela Organização das Nações Unidas para a Alimentação e a Agricultura, a FAO, pelo Sistema Nacional de Prescrição Eletrónica Médico-Veterinária. O sistema português foi reconhecido como uma boa prática internacional na abordagem One Health, que integra a saúde humana, animal e ambiental. Na gestão da água, Portugal e Espanha continuam obrigados a cooperar na gestão dos rios ibéricos, embora nem sempre exista convergência nas políticas e prioridades. A partilha das bacias hidrográficas tem sido marcada por avanços e recuos na cooperação entre os dois países. O Movimento Protejo defende limites legais ao consumo de água e energia dos centros de dados e uma avaliação ambiental conjunta dos dois projetos previstos para Abrantes. A organização alerta para a pressão que estas instalações podem representar sobre a bacia hidrográfica. Em Coruche foi apresentado o projeto Inove Milho, dedicado à inovação e ao setor do milho. A iniciativa decorreu no início de setembro e reuniu apresentações sobre a atividade e os desafios do setor. Se quiser obter informação mais detalhada sobre estes outros temas, basta aceder a agroportal.pt. Daqui a pouco vamos servir café. O Expresso Curto é da autoria do jornalista Hélder Gomes, intitula-se Trump nas Nações Unidas, longe da terra dos sonhos.

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1: Agora as notícias do mundo agrícola. 95% dos europeus consideram que a agricultura e as zonas rurais

Maria com encontros. São 10h46. Trump nas Nações Unidas, longe da terra dos sonhos, é o título do expresso curto do jornalista Hélder Gomes. O Bulletin of the Atomic Scientists, em Chicago, acerta o relógio do apocalipse uma vez por ano. Ontem, em 37 minutos, na Assembleia Geral da Organização das Nações Unidas, Donald Trump deu motivos aos cientistas para o adiantarem 3 vezes. Quando fixaram nos 85 segundos para a meia-noite, em janeiro, o ponto mais próximo de sempre, pediram que se limitassem os arsenais nucleares, que se criassem orientações internacionais para a inteligência artificial e que se firmassem acordos multilaterais contra ameaças biológicas. Na sede da ONU, em Nova Iorque, Trump repetiu duas das suas declarações mais inflamadas dos últimos tempos. A primeira, a propósito do acordo petrolífero com a Venezuela, assinado após a Operação Militar de Janeiro em Caracas, e vou citar: "Os despojos pertencem ao vencedor", já todos ouviram isso. Como nota a rádio pública NPR, a frase contraria décadas de retórica americana que evitava ligar explicitamente uma intervenção militar à aquisição de recursos. A segunda foi sobre o Irão, disse ter uma grande decisão a tomar entre um acordo que permitia ou que permita ao país reconstruir-se e aniquilar a República Islâmica. O presidente dos Estados Unidos apresentou como obra sua as reformas mais abrangentes da história das Nações Unidas, feitas à custa de cortes no orçamento, e apelou a que os membros do Tribunal Penal Internacional abandonem imediatamente uma instituição fora de controlo, que descreveu ainda como um grupo de gente maligna. O discurso deixa assim uma visão da ordem internacional em que Washington rejeita limites institucionais quando estes entram em conflito com os seus interesses. À margem da Assembleia, Trump assinou com a primeira-ministra dinamarquesa e o chefe do governo groenlandês o acordo de segurança sobre a Groenlândia, que classificou como fenomenal. Mas, como em qualquer contrato, vale sempre a pena ler as letras pequenas. Desde janeiro de 2025, que Trump ameaça comprar ou tomar o território. O que agora conseguiu é mais modesto: alterar e complementar o Acordo de Defesa de 1951, que já permitia aos Estados Unidos estabelecer novas bases quando consideradas necessárias no quadro da NATO. Portanto, não chega a ser a compra da Groenlândia, mas já vai dando para Trump começar a mobilar a casa. Houve ainda uma terceira declaração, talvez com efeitos mais duradouros. Os Estados Unidos da América rejeitam totalmente qualquer tentativa de construir um esquema globalista para controlar a inteligência artificial, porque, segundo o Trump, lideram por muito a corrida face à China e não vão travar o crescimento de algo que considera maior do que a revolução industrial. De caminho, anunciou que o governo americano passará a usar o termo superinteligência em vez de inteligência artificial. A França convocou para esta tarde uma sessão de alto nível do Conselho de Segurança sobre IA e segurança internacional. Entre os oradores previstos estão o co-presidente do Painel Científico Internacional Independente da ONU para a IA e os líderes da OpenAI, Anthropic e Hugging Face. Vão falar de segurança internacional numa sala onde Washington rejeita uma estrutura global de controlo e Pequim tem razões próprias para desconfiar de regras que possam limitar o seu desenvolvimento tecnológico. Em tudo isto, as Nações Unidas surgem quase como papel de parede. Se é verdade
que os Estados Unidos da América pagaram na semana passada 725 milhões de dólares para não correrem o risco de perder o direito de voto na Assembleia, ao abrigo do artigo 19 da Carta da ONU, também não o é menos que o encontro em que mais estará em causa o futuro da IA ocorre não em Nova Iorque, mas em Washington. Xi Jinping chega hoje à capital norte-americana para uma visita de Estado de 3 dias. Trump recebe o homólogo chinês na base aérea de Andrews e amanhã haverá cerimónia de Estado na Casa Branca, seguida de jantar. É o Expresso Curto de hoje, da autoria do jornalista Hélder Gomes. Faltam 8 minutos para as 11. Estamos a chegar ao fim da nossa primeira hora de emissão. A boa notícia é que temos mais 2 horas pela frente e depois da hora certa vou trazer-lhe as previsões dos signos. Até já!

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Acabámos de ouvir o Algarvio Silvense Pedro Santos com Should Have Known Better. Há pouco o Frederico BC com ponto final e os Clark deram pontapé de saída para a segunda hora de emissão com Quem Tramou o Amor. Vamos agora às previsões para os 12 signos do zodíaco e começamos com o primeiro da lista, o signo carneiro. Hoje não precisas de ter todas as respostas, às vezes avançar também é confiar. Touro, não carregues preocupações que não te pertencem, protege a tua tranquilidade. Gêmeos, uma conversa pode trazer uma resposta que procuravas há algum tempo, portanto escuta com atenção. Caranguejo, não escondas o que sentes para proteger os outros, a sinceridade também aproxima. Leão, nem tudo precisa da tua intervenção, há momentos em que deixar acontecer é a melhor escolha. Virgem, aceita que nem tudo pode ser perfeito, hoje fazer o possível pode ser mais do que suficiente. Balança, não deixes que a vontade de agradar te faça esquecer aquilo que realmente queres. Escorpião, uma mudança pode parecer desconfortável no início, mas trazer-te exatamente o que precisavas. Sagitário, não tenhas pressa de chegar, há coisas importantes a acontecer enquanto percorres o caminho. Capricórnio, dá espaço ao descanso, nem sempre precisas de produzir para sentires que estás a avançar. Aquário, confia na tua maneira diferente de ver as coisas, nem tudo precisa de ser compreendido pelos outros. E finalmente, o último da lista, o signo Peixes, cuida da tua energia. Ajudar quem amas é importante, mas não à custa da tua própria paz. Pensamento do dia comum a todos, nem sempre podemos escolher o que acontece, mas podemos escolher a forma como continuamos depois disso. São as previsões dos signos, valem o que valem. Ah, mas consegui sacar-lhe um sorrisinho, certo? Daqui a pouco vamos ter notícias do mundo da música e as curtas do dia.

Pensar em mim, manhã de quarta-feira, já chegámos a meio da semana, o outono também já chegou e o sol continua aqui pelo Algarve. Vamos agora às novidades do mundo da música e começamos inevitavelmente com as cerimónias fúnebres de Jorge Palma, que se realizam esta quarta e quinta-feira em Lisboa. O velório do músico decorre hoje entre as 3 da tarde e as 10 da noite na Sociedade de Instrução e Beneficência A Voz do Operário, para que fãs, amigos e admiradores possam prestar uma última homenagem. Amanhã, quinta-feira, o cortejo fúnebre sai da Voz do Operário às 3 da tarde, em direção ao cemitério do Alto de São João, onde será realizada a cremação reservada à família e aos amigos mais próximos. Jorge Palma morreu na segunda-feira à noite, aos 76 anos. A família, aliás, agradece as mensagens de carinho e pede respeito pela privacidade neste momento de dor. A atriz norte-americana Aideen Panettiere morreu aos 36 anos, já havíamos dado esta notícia. As autoridades da Carolina do Sul determinaram que a morte, que aconteceu a 16 de agosto, foi causada pelos efeitos tóxicos do fentanil e outras substâncias, tendo sido considerada uma overdose acidental. Panettiere ficou conhecida pelas séries Heroes e Nashville e por filmes como Scream 4. E os Sensible Soakers editam esta semana um novo álbum, Caminando de Notte. O disco reúne os temas originais que estiveram na base das remisturas lançadas este ano em 2 EPs, com participações de produtores internacionais como Mad Professor e Picking Lights. E é tudo, mais novidades do mundo da música amanhã. Silence 4 e o tema To Give ao vivo.

Dion em dose dupla com este The Power of Love e há pouco, porque tu m'aimes encore. Estamos a 20 minutos do meio-dia, estamos às curtas do dia e começamos já por saber que já são conhecidos os 6 finalistas do Prémio Booker 2026. A lista inclui 2 escritores que já venceram o prémio e uma autora que tinha sido finalista numa edição anterior. O vencedor será anunciado no final do ano. 77 projetos vão receber apoio da DG Artes, enquanto 131 candidaturas ficaram de fora por falta de verba. Mais de metade dos projetos apresentados ao concurso de criação em música e ópera não tiveram financiamento. No teatro, a Companhia do Chapiteau estreia amanhã o ensaio sobre a lucidez, adaptação da obra de José Saramago. O espetáculo assinala os 30 anos da companhia e aborda questões relacionadas com o humanismo e a fragilidade das democracias. Morreu aos 81 anos o escritor, jornalista e investigador José Vial Motinho. A morte foi anunciada pela família e ocorreu na sequência de doença súbita.

e continua patente a exposição do arquivo efêmera dedicada às estratégias de propaganda utilizadas em Portugal durante a Segunda Guerra Mundial, com a curadoria de José Pacheco Pereira. A mostra reúne cerca de 600 documentos originais de propaganda alemã, inglesa e norte-americana, produzida em português. E é tudo quanto a curtas. Amanhã há mais. Seguimos em frente com sons internacionais. Pride, In the Name of Love, são os YouTube.

Ed com Thrill Me, faltam 10 minutos para o meio-dia. Uma chamada de atenção para o programa Novos Valores desta noite. Vão recordar Jorge Palma, o programa, aliás, a partir das 21 horas, Mário Rui Filipe dedica o seu programa à vida, à carreira de um dos grandes nomes da música portuguesa que nos deixou no início da semana. Será uma emissão para recordar as canções, as palavras e as histórias de Jorge Palma. Hoje, Novos Valores a partir das 21 horas. Depois do meio-dia vou estar de regresso com mais informação. Quando consigo ir desse lado, deixo-vos com Simple Minds, Belfast Child e John Legend com Daylights.

rapaz aqui para os Algarvios, Algarve Band, Algarvios de Portimão, Portimão arredores, não é? Lagoa também, parece-me. Ora bem, estamos de regresso. Novas autorizações para reagrupamento familiar caíram 31% no ano passado. A AIMA emitiu 500 mil de títulos de residência durante o ano passado e mais de 23 mil notificações para abandono do território. Pedro Portugal abandona a presidência do organismo. Secretas garantem 7,5 milhões do PRR para criar centro de inteligência artificial próprio. Jorge Palma, o gênio irreverente que nos cantou todas as cambiantes da vida, deixou como legado uma música que é espelho do quotidiano, tocante romantismo, projeção utópica. Uma obra inigualável que se tornou parte da língua que falamos e cuja influência atravessou gerações. As baterias estão a ganhar ao hidrogênio nos comboios do futuro. O entusiasmo com o hidrogênio arrefeceu ao descobrir-se que não era assim tão barato, tão fiável, nem tão verde. As baterias são a nova aposta. INE ainda não revela PIB per capita, mas há sinais de uma descida significativa. O presidente do Instituto Nacional de Estatística voltou a deixar para o próximo ano a revisão dos valores do emprego, do PIB e do PIB per capita, mas deixou um indicador que permite balizar o que irá acontecer. Diana Soler diz que os Estados Unidos e a China têm de controlar a competição para evitar uma guerra. Trump e Xi Jinping voltam a sentar-se à mesma mesa. O público discute com Diana Soler como duas potências rivais tentam competir sem deixar que a relação saia do controlo. Guterres foi um bom líder para a ONU? É uma pergunta que fica no ar. O soundbite do público olha para a década de Guterres à frente das Nações Unidas. Quem governa? Qual o futuro de Merz e onde parará a AfD após as eleições regionais na Alemanha? Radicais venceram as eleições regionais, mas será difícil formarem-se governo. Merz agarra-se ao futuro e a AfD continua a crescer. O público falou com especialistas sobre o que significam os resultados. E ficamos por aqui. O nosso programa está a terminar. Gostei tanto que vou voltar amanhã, se me deixarem. Pode ser. A partir das 10 estarei de volta. Entretanto, da programação da Rádio Portimão, quero fazer três destaques. Aliás, há pouco também já o fiz. Vou fazê-lo mais uma vez. E vou começar pela noite. A partir das 21 horas e até à meia-noite, vai estar por cá o Mário Rui Filipe, com o programa Novos Valores, que hoje é dedicado a Jorge Palma. Portanto, vale a pena ouvir as canções, as letras, com muita atenção. Depois, e vamos andando para trás, às 20 horas, ali à hora do jantar, ouça o segundo episódio de Diário de Bordo. Junte-se a esta tripulação nova que veio, que chegou agora a Portimão. É o José Nunes e companhia, com um programa que vale a pena ouvir, todo ele dedicado a Portimão, a esta grande comunidade. E à tarde, ao início da tarde, depois de ter almoçado e de ter tomado o seu cafezinho, liga a rádio a partir das 14 horas até às 16 para ouvir o João Carlos Carranca com o Carranca às quartas. A lusofonia é o prato principal, portanto, música, palavras, vale a pena ouvir, se é que já não ouve, não é? E pronto, agora quero desejar-lhe uma feliz tarde. Fique bem, fique em segurança. Antes dos parodiantes, vamos aqui dar um saltinho até à música, porque temos tempo para escutar Evan e o tema Sem Ti. Até amanhã.

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1: Prometem a paz no mundo entre a guerra e a política, mas no fundo, bem no fundo, é só conversa e crítica.
2: Sabes o que é que disseram na última Cimeira Internacional para a Paz no Mundo?
1: Não faço ideia. O que é que foi?
2: Nada. Assinaram todos um acordo histórico, em silêncio, só para garantirem que não começavam ali logo a discutir.
1: Vi nas notícias que os governos estão a gastar bilhões de euros em novos radares super modernos para a defesa.
2: Bilhões? E esses radares conseguem detectar o quê?
1: Olha, pelos vistos tudo, até parece que conseguem detectar o exato segundo em que o nosso ordenado desaparece da conta bancária.
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0: moeda.
1: Engoliu? Então, meu menino, diz-me lá que moeda que engoliste.
2: Foi um euro, senhor doutor.
1: Olha, pequeno, está cheio de sorte. Eu, para almoçar, preciso sempre de um mínimo de 20 euros para ficar satisfeito. Senhor doutor, acuda a minha mulher. Acuda a minha mulher, porque está mesmo no fim do tempo.
3: Ah, hoje não pode ser nada, porque não há vagas e as outras maternidades estão fechadas. Tentem de novo amanhã, ok?
0: Ah, estás a ver, homem? Lembras-te daquela noite há 9 meses, lembras? Eu não me apetecia. Eu disse para a coisa ficar para o dia seguinte, mas tu foste teimoso. Ai.
1: O quê? A colega tirou 3 metros de intestino a este doente? Mas era só para tirar 3 centímetros, doutora. E agora?
4: Olhe, doutora, não será possível aproveitar o intestino que eu cortei para fazer salsichas? Ai, adoro uma boa salsicha.
5: Doutora, o material para a anestesia acabou.
1: Acabou?
5: Acabou.
1: Mas esta paciente tem que ser operada com a máxima urgência.
5: Oh, doutora, só se dermos com uma marreta na cabeça, doutora.
1: Ah, uma marreta não, porque o meu cirurgião assistente é do mesmo partido do primeiro-ministro e eles não podem ouvir falar em marretas. Traga-me antes um martelo que chega bem. A colega, desculpe, mas não resisti. A doutora não vai acusar-me de assédio sexual, pois não?
0: Ah, pois não. Pode continuar a palpação, doutora. Por acaso, este mês, eu ainda não tinha feito o habitual e necessário exame às mamas.
5: O doutor vai-me desculpar, mas não lhe posso fornecer outro estetoscópio. Se a ministra soubesse, demitia-me.
1: Muito bem, senhora diretora, mas como eu não posso auscultar diretamente, porque tenho sempre as orelhas muito frias, arranjo-me pelo menos um funil. É, mas olhe, tem que ser um funil daqueles voltados ao contrário.
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15: As agências de rating retiraram Portugal do lixo. E a Troika, o nosso papão, como se nota, já não nos papa.
16: Não querias mais nada? Ajoelhou! Vai ter que rezar! Aqui é que fica o serviço de estrangeiros?
17: É sim, faça favor.
16: É para fazer o serviço.
17: Casa de banho, última porta ao fundo.
16: O quê? Para naturalizar aqui este puto tem que ser na casa de banho? Bolas, afinal isto é de lixo.
17: Ah, é para naturalizar o puto? Nome?
18: Mr. Traikes.
17: Como é que isso se escreve?
18: Com capa.
17: Com capa? Não pode ser. Para se naturalizar tem que mudar para um nome português. E em português não há nomes com capa. Natural de?
18: A mim ser americano, ser primo do Pato Donald e do Pateta e do Rat Mickey.
17: Aqui tem, são 100 euros. Agora vou ali ao guichê em frente para mudar o nome.

0: Aqui estão os 100 euros.
1: Pronto, leva ao carimbo e daqui estão despachados.
2: Passa a favor.
0: Ali a sua colega mandou-nos cá porque eu quero naturalizar este puto. Mas ele chama-se Troicas com um capa. E a sua colega diz que ele tem que arranjar um nome mesmo português.
2: Muito bem, tenho o papel.
3: O meu papel é que se é neste país à sombra de bananeira.
2: Eu refiro-me ao papel do requerimento que a minha colega passou.
0: Está aqui, é este.
2: Ah, deixa ver. Muito bem. Ora, o pedido para a mudança de nome custa 100 euros.
0: Aqui estão os 100 euros.
2: Levo ao carimbo e vou ao guichê aqui ao lado para confirmar o novo nome.
1: Faça favor.
0: E venha aqui ao guichê do lado para confirmar a mudança do nome deste puto que se naturalizou português.
3: Vim da América para poder viver sem trabalhar num país à beira-mar.
1: Isso é que era bom, não era?
3: Olha, mestre, look, quer uma pastilha elástica, quer?
1: Não, obrigadinha, meu menino. Ora, qual era o teu nome antes da mudança para português?
3: Troicas.
1: É isso, cá está. A mudança do nome custa 100 euros.
0: Aqui estão os 100 euros.
1: Muito bem. A partir de agora passa a chamar-se Troca Tintas.
0: Troca Tintas? Mas isso é perfeito. Ele assim vai crescer com uma grande pinta.
3: Isso mesmo. Eu quero ser um grande, um big pintarolas.
1: Não querias mais nada?
3: Juro.
1: Juras?
3: Ah, pois juro. Juro e mais juros. Com os juros que me pagam, eu juro que vou viver a grande.
1: Bolas. Mas que grande troca tintas.
0: Pronto. É melhor ficarmos por aqui. Aqui estão os 100 euros.
1: Está carimbado.

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5: Sabes qual é o maior mistério das redes sociais hoje em dia?
6: O maior mistério das redes sociais hoje em dia? Não sei, diz lá.
5: É ver as pessoas a pôr o gosto de um artigo de 10 páginas em menos de meio segundo. Onde é que tiraram um curso de leitura ultra rápida?
6: Hoje em dia os meteorologistas já não dizem simplesmente se vai chover ou fazer sol.
5: Ah, depende. Então, mas dizem o quê?
6: Avisam logo. Prepare-se para 4 estações do ano entre o pequeno almoço e o almoço ou o jantar.
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No entanto, eu vivo profissionalmente da música desde que comecei a cantar em 1999 e felizmente pago as minhas contas, não devo nada a ninguém, tenho conseguido subsistir e investir nos meus trabalhos, nos meus projetos. Portanto, mesmo assim, considero que sou uma privilegiada e o que eu aconselho aos meus colegas é não fiquem à espera que as pessoas os reconheçam pelo talento. Há muita gente que tem talento e há sempre alguém que tem muito mais talento do que nós. Portanto, o que temos que fazer é ter um caminho, é traçar um caminho, traçar objetivos e ter uma enorme resiliência. As coisas acontecem.

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1: Monchique aderiu à campanha europeia TreeTech, que pretende dar a conhecer os benefícios das árvores para o ambiente. 6 árvores do concelho foram identificadas com etiquetas que mostram, de forma simples, os serviços que prestam ao ecossistema. Entre os dados apresentados estão a quantidade de oxigênio produzida, o dióxido de carbono armazenado e a capacidade de retenção da água da chuva. As árvores estão localizadas em espaços públicos e escolas, incluindo o Parque da Vila, o Largo dos Chorões e o Pé da Cruz. A iniciativa envolve 12 organizações de 10 países europeus e pretende sensibilizar a população para a importância das árvores e para a valorização do património natural de Monchique. O deputado do Chega, João Paulo Graça, esteve esta semana em Monchique, onde reuniu com produtores florestais e profissionais do setor. Em causa estão, segundo o partido, as restrições à atividade impostas em períodos de elevado risco de incêndio. Os profissionais dizem reconhecer a importância da prevenção, mas alertam para a perda de rendimentos quando ficam impedidos de trabalhar. João Paulo Graça compromete-se a levar a questão às entidades competentes e a procurar soluções para estes períodos de interrupção da atividade. O deputado representa o Círculo Eleitoral de Faro na Assembleia da República. A CCDR Algarve recebe no dia 30 de setembro, em Faro, uma sessão de esclarecimento sobre planos de preservação digital na administração local. A iniciativa realiza-se a partir das 14h no auditório do Patacão e é promovida pela Direção-Geral do Livro, dos Arquivos e das Bibliotecas, em colaboração com a Rede de Arquivos do Algarve. A sessão pretende esclarecer autarquias e outras entidades da administração local sobre a elaboração e implementação destes planos, obrigatórios desde 2023. O programa inclui uma apresentação da DG Lab, seguida de debate e esclarecimentos de dúvidas. A Quercus quer um Plano Nacional de Sistemas Públicos de Bicicletas. A proposta inclui 10 medidas para aumentar o uso da bicicleta nas cidades portuguesas. A Associação Ambientalista considera que os atuais sistemas de bicicletas partilhadas são, em muitos casos, demasiado pequenos para constituírem uma verdadeira alternativa ao automóvel. A Quercus defende mais investimento em ciclovias e bicicletas partilhadas, a ligação aos transportes públicos e uma rede nacional de ciclovias segura e contínua. Propõe também incentivos às empresas para promoverem o uso da bicicleta nas deslocações para o trabalho. A associação considera positiva a atribuição de 2,02 milhões de euros a 56 municípios para planos de mobilidade urbana sustentável, mas entende que são necessárias mais medidas para reforçar a mobilidade em bicicleta. O município de Silves assinala entre sexta-feira e domingo as Jornadas Europeias do Património. O programa deste ano tem como tema Reviver, Resistir, Reinventar e inclui atividades para diferentes cidades. Estão previstas visitas e iniciativas dedicadas à Sede Silves, à Ponte Velha e à Igreja Matriz de São Bartolomeu de Messines. Na sexta-feira o programa começa com atividades dirigidas às crianças e inclui, ao final da tarde, uma palestra sobre a história e a conservação da Ponte Velha. No sábado há uma visita à Sé Catedral e à Torre Sineira, com destaque para os trabalhos de conservação e restauro realizados no monumento. As jornadas terminam domingo em São Bartolomeu de Messines com uma sessão dedicada ao uso do grés na arquitetura e à recente intervenção de conservação no adro da igreja. O Diastre recebe a partir de sexta-feira o projeto Águas do Tempo, uma iniciativa do Museu de Lagos que transforma memórias ligadas à água em arte. O primeiro momento acontece sexta-feira às 9h30 da noite no Moinho de Diastre com uma performance audiovisual que junta dança, som, imagem e luz. A iniciativa envolve escolas, instituições sociais e diferentes grupos da comunidade local. No dia 1 de outubro, às 6 da tarde, é inaugurada uma exposição na Junta de Freguesia de Odiastre. A mostra reúne vozes, imagens, sons e memórias da paisagem hídrica da freguesia e pode ser visitada até 30 de outubro. A entrada é livre e gratuita. O comandante Tiago Miguel Vieira tomou posse como novo capitão do Porto e comandante local da Polícia Marítima de Lagos. Vai substituir Hugo Bravo da Guia, que desempenhou as funções durante os últimos 3 anos. Entre as prioridades do novo responsável estão a segurança da navegação, a salvaguarda da vida humana no mar e o reforço da ligação às comunidades marítimas. Durante a cerimónia, foi atribuído um louvor a Hugo Bravo da Guia pelo trabalho desenvolvido. O Programa Regional Algarve 2030 promove a 9 de outubro um encontro regional dos Centros Qualifica do Algarve. A iniciativa decorre na Escola Secundária de Loulé e reúne técnicos, dirigentes e responsáveis pelas políticas de educação e formação de adultos. O encontro vai servir para partilhar experiências e apresentar dados sobre a atividade dos Centros Qualifica na região. Em destaque estará também o contributo destas estruturas para aumentar as qualificações da população adulta e melhorar a empregabilidade. O programa inclui ainda a apresentação de histórias de transformação pessoal e profissional apoiadas por estas iniciativas. A Confraria Gastronómica da Sardinha de Portimão realiza sábado o quarto capítulo. A cerimónia decorre a partir das 5 da tarde no auditório do Museu de Portimão e tem entrada livre. São esperadas mais de 100 pessoas, incluindo representantes de mais de 12 confrarias de todo o país. Um dos principais momentos será a entronização de Joaquim Manuel como confrade de honra. O novo confrade tem uma longa ligação à pesca e ao mar e é um dos nomes associados à atividade piscatória de Portimão. Serão ainda entronizados 4 novos confrades. O programa termina com o jantar e a primeira entrega dos prémios Portimão Terra da Sardinha, que distinguem pessoas e iniciativas ligadas à valorização da sardinha, da pesca e do património de Portimão. Uma semana depois, Portimão recebe, a 3 de outubro, o 22º grande capítulo da Confraria dos Gastrónomos do Algarve. O evento vai reunir cerca de 200 de confrades de Portugal, Espanha, Bélgica, Itália e Grécia. O programa inclui a 10ª Gala da Ordem de Santa Maria de Ossónoba, que vai distinguir personalidades ligadas à gastronomia, aos vinhos e ao movimento confrádico. Está também prevista a cerimónia de entronização de novos membros da confraria. O encontro é considerado um dos principais eventos enogastronómicos do Algarve e pretende promover os produtos e a gastronomia da região.

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E 13 horas depois do equinócio, cá estamos nós, que arranca às quartas na Rádio Portimão 106.5, dizendo que a língua portuguesa é muito arisca. Mesmo o escritor mais cuidadoso acaba sempre por derrapar na sintaxe ou na ortografia.

E agora vou recuar no meu tempo, no meu pessoal tempo. No tempo em que, adolescente, quando a rádio fechava à meia-noite, punha uns amigos a tocar viola, a fazer música, que passava no programa de domingo de manhã. Nesta altura, já não me dá para fazer isso. No entanto, um amigo meu, de infância, de adolescência, o Carlos Jorge Gomes Luís, que é poeta e consagrado poeta, resolveu utilizar um poema seu e a inteligência artificial e saiu isto que eu vou passar aqui no Carranca às Quartas, naquele programa que é feito para pensar.

onde, aonde? À medida que ou na medida em que? Este ou esse? O princípio ou em princípio? É este o português que temos.

0: a crónica, a coluna, ou seja lá o que isto é. E hoje para a crónica, coluna, ou seja lá o que isto é, intitulei: a gramática pede uma bica, um copo de água e um palito. Se há lugares onde se discute futebol, também há lugares onde se discute política e outros onde se discute a vida dos outros. Mas também há os cafés. O café, ou melhor dizendo, quase que já era, o verdadeiro Parlamento Nacional. Ali, toda a gente tinha opinião e às vezes até tinham razão. Mas há uma coisa que também se discute muito à mesa do café: o português. E não é raro começar uma simples conversa com um pedido inocente: é para mim um café. Do outro lado da mesa, alguém levanta imediatamente o dedo: e para mim também. Sim, para mim. Não será para eu. E pronto. Antes de chegar à bica, já começou uma aula de gramática. Pois aparecem os especialistas e alguém disse: haviam muitas pessoas no café. Faz silêncio. Um olhar atravessa a mesa e alguém, inevitavelmente, corrige: havia muitas pessoas. O primeiro encolhe os ombros. Está bem. Mas eram muitas mesmo. É que a língua portuguesa tem destas coisas. Há quem diga problema em vez de problema. Há quem diga prontos no fim de cada frase. E há quem diga há de ver com tanta convicção que parece que acabou de receber autorização da Academia de Letras. Mas o mais importante é que toda a gente entende, porque a língua não vive apenas nos livros. A língua vive no café, vive na rua, vive em casa, vive na conversa dos amigos e até nos erros que aprendemos com os nossos pais e que agora passamos aos nossos filhos. Depois existem aqueles que não falam português. Falam português corrigido. São pessoas que não conseguem ouvir uma frase sem fazer uma pequena cirurgia gramatical. Não se diz "eu vi ele", diz-se "eu vi-o". Eu sei. Então por que o disseste? Porque estava a falar contigo, não estava a escrever um requerimento. E ainda quem defenda: o importante é comunicar. Claro que é, mas também convém comunicar sem assassinar completamente a língua. Porque se começarmos a aceitar tudo, qualquer dia entramos no café e pedimos: dê-me dois cafés, um pastel de nata e uma conjugação do verbo haver ou faz favor. No fundo, falar bem português não é falar como um dicionário. É saber escolher as palavras, é respeitar quem nos ouve. É tentar dizer aquilo que queremos dizer da melhor maneira possível. Mas também é saber que uma conversa não precisa de ser perfeita para ser boa. Porque, à mesa do café, talvez haja uma regra mais importante que todas as regras gramaticais. Ninguém gosta de beber uma bica com um corretor ortográfico. Por isso, falemos português, bem ou mal, com sotaque, com graça, com algumas vírgulas fora do lugar, mas, sobretudo, com vontade de conversar. Porque o café pode acabar. A conversa é que normalmente fica e fica muito bem.
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2: Passamos o hífen bem lá no sítio. Bem, mas continuemos. Afim é adjetivo e indica afinidade, semelhança. Estes casos são afins. O espanhol é uma língua afim do português. Afim de é uma locução prepositiva, estou já a gaguejar, é uma locução prepositiva que exprime finalidade, sendo sinónimo de para, com a finalidade de, com o objetivo de.

medida que equivale à proporção que, à medida que os anos passam, a qualidade do sono piora. Na medida em que indica uma causa ou justificação. Essa expressão pode ser substituída por uma vez que, porque, por causa de, devido a e devido aos tempos, que o tempo voa e já estamos nas primeiras 13 horas deste outono.

E como já reparou, está a sintonizar o que arranca às quartas na Rádio Portimão 106.5 FM ou através de uma aplicação no seu smartphone. E antes de irmos ao século passado, vamos só ali até à quinta-feira passada, onde Ana Lua Caiano apresentou um mais um.

E do baú, o estrago, Alice de Moura Amaro. Conhecida Alice Amaro. Uma das vozes marcantes da música ligeira portuguesa e da canção bairrista dos anos 50 e 60. Nascida em Lisboa, no coração do bairro de Alfama, a 12 de setembro de 1936. Formou-se no lendário Centro de Preparação de Artistas da Emissora Nacional sob a orientação do professor Mota Pereira. A sua estreia profissional aconteceu em junho de 1958, num serão para trabalhadores na Emissora Nacional. Embora cantasse fado pontualmente, Alice Amaro nunca se assumiu estritamente como fadista. Notabilizou-se pela interpretação viva e comunicativa de marchas populares, canção ligeira e temas alfacinhas. A sua imagem de marca era

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1: E o programa que arranca às quartas é assim. A nível de... É uma expressão incorreta. Não a use. Deve ser substituída por outras expressões como em relação a, no que se refere a, relativamente a, no que concerne a, do ponto de vista de, no âmbito de,

0: passa. E o programa que arranca às quartas é assim, recordar Chico Buarque e a banda. E há um bocado falei a nível de, é uma expressão a não usar. Ao nível de significa na altura de, à altura de. Este artigo está ao nível dos melhores, mas nós estamos ao nível do mar. As Crónicas de João Portelinha da Silva, que arranca às quartas, entre vozes e sotaques, onde a lusofonia se encontra. Para a Rádio Portimão e Rádio Universidade Federal de Tocantins, FM.
1: Boa tarde, queridos e gentis ouvintes. Hoje vamos viajar outra vez até Cabo Verde. Mas não para falar apenas das ilhas, do mar, da morna, da seca ou da imigração. Vamos falar de um homem que tentou compreender uma pergunta muito maior. Quem é afinal o homem cabo-verdiano? O seu nome é Gabriel Mariano. Poeta, contista, ensaísta e um grande jurista. Um dos grandes intérpretes da identidade cabo-verdiana do século XX. Para compreendermos Gabriel Mariano, precisamos voltar ao ano de 1958. Naquela altura, um grupo de estudantes cabo-verdianos, sobretudo radicados em Lisboa e em Coimbra, decidiram criar uma publicação chamada Suplemento Cultural. Entre esses jovens estavam Olívio Martins, de quem eu falei, e o próprio Mariano. Então era uma geração que conhecia a importância da revista Claridade, já falada aqui. E a Claridade tinha realizado uma verdadeira revolução literária. Voltavam os olhos para dentro de Cabo Verde, falavam da seca, da fome, da imigração, da insularidade, da língua crioula, do homem comum. Em vez de imitar simplesmente a literatura portuguesa, começaram a perguntar quem somos, quem são os cabo-verdianos. Gabriel Mariano herdou essa pergunta, mas foi mais longe. Para ele já não bastava perguntar quem somos, era necessário perguntar também como se formou essa sociedade. Que lugar ocupa em África, na nossa identidade? Que consequências teve o colonialismo? E, sobretudo, quem deve decidir o destino de Cabo Verde? E nesse contexto é que Gabriel Mariano publica o Suplemento Cultural como um importante estudo sobre a mestiçagem e o seu papel na formação da sociedade cabo-verdiana. Reparem numa coisa interessante. Ele estava dentro de uma publicação literária, ao lado de poetas, de contistas, de escritores. Mas Gabriel Mariano estava também fazendo quase uma sociologia de Cabo Verde. Queria compreender como os séculos de convivência, conflito, dominação colonial, encontro cultural e mestiçagem haviam produzido uma sociedade singular. Pouco depois, desenvolve essa reflexão num texto fundamental da cultura cabo-verdiana. Do fundo ao sobrado ou ao mundo que o mulato criou. O título é extraordinário. O funco e o sobrado não são apenas casas, transformam-se em símbolos sociais. De um lado, o espaço popular. Do outro, o espaço das classes socialmente privilegiadas. Gabriel Mariano observa a arquitetura e enxerga a sociedade. Olha para a casa e descobre a história. Olha para o crioulo e encontra uma civilização. Olha para a mestiçagem e procura compreender a formação de uma identidade. Era poeta, mas pensava como sociólogo. Era jurista, mas observava como antropólogo. E talvez aí esteja a grandeza de Gabriel Mariano. Ele não queria apenas escrever Cabo Verde. Queria explicar Cabo Verde aos próprios cabo-verdianos. Há ainda um outro Gabriel Mariano, o poeta da consciência social. E é impossível aproximarmos dele sem mencionar Capitão Ambrósio. Ambrósio tornou-se o símbolo da revolta popular de Mindelo, ligada a duríssimas condições sociais e à fome. Na literatura de Gabriel Mariano, aquele homem do povo deixa de ser apenas um personagem de um acontecimento, transforma-se em memória coletiva. Isso é muito importante. Porque a história oficial gosta dos grandes nomes, dos governadores, dos generais, dos presidentes, dos homens que aparecem nos documentos. A literatura, porém, pode fazer uma outra coisa, pode entrar nas ruas, pode procurar os esquecidos, pode retirar o homem anônimo do silêncio e devolvê-lo à história. Mariano fez isso. Mas a sua própria vida também percorreu a geografia do colonialismo português. Estudou direito em Portugal, passou pela Casa dos Estudantes do Império, lugar onde muitos jovens africanos se encontravam, discutiam literatura, colonialismo e o futuro das suas terras. Mais tarde, por causa da sua atividade intelectual e política, foi transferido compulsivamente para Moçambique, em 1965. Depois veio Angola, em 1971 Mariano chegou ao nosso país, exerceu funções de magistratura, passou por Silva Porto, Oscuito, Bié, por Benguela, permaneceu em Angola até as proximidades da independência. Vejam que trajetória extraordinária, Cabo Verde, Portugal, Moçambique, Angola, Mariano percorreu fisicamente o espaço do Império Português, justamente quando esse império caminhava para o fim. Gabriel pertence a uma geração que começou recebendo a claridade, mas é necessário avançar. Ele estudava a identidade para a consciência para a história e a história para a liberdade. Até a próxima crônica, senhores ouvintes.
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0: A princípio significa inicialmente, no começo, num primeiro momento. Em princípio significa em tese, teoricamente. Por princípio.

ao encontro de. Significa a favor. De encontro a. Significa contra. E agora nós vamos a favor do Miguel Araújo com saudade, juntamente com os 4:30.

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1: E quase sem aviso prévio, entramos na segunda hora do Carranca às Quartas, aquele programa na Rádio Portimão que diz que ler só faz mal à ignorância. E como a primeira parte foi interrompida, vamos cá passar a Nena, do meu ao teu correio.

Ao encontro de significa a favor. De encontro a significa contra. Ao invés de significa ao contrário de. Essa expressão só pode ser usada se houver troca por algo oposto. Em vez de significa em lugar de.

0: O verbo bastar admite o plural. Basta ou bastam? Bastariam dois dias, bastam algumas palavras. Na ordem direta, dois dias bastariam. Algumas palavras bastam. E agora, vamos ao poema declamado pela autora Liliana Casimiro.
1: E a cada semana, um poema no que arranca às quartas.
2: África, África, África minha, que batalhou e passou por momentos difíceis, enfrentou e percorreu por caminhos espinhosos. Para muitos, não tens valor. Isso é porque não sabem o que enfrentaste e passaste. Mas tu, que és o berço da humanidade, levantaste, com a cabeça erguida, não temeste, com esforço conseguiste, e o teu dia a dia cada vez está mais feliz. De Liliana Casimiro, África. Muito obrigada.
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0: Não se esqueça que está sintonizado com o que arranca às quartas, aquele programa na Rádio Portimão 106.5 FM que diz que ler só faz mal à ignorância e que este programa deve ser ouvido com ouvidos de pensamento.

bem-vindo. A forma correta, bem-vindo, leva ali o hífen, depois do bem e antes do vindo. Flexiona-se em género e número. Sejam bem-vindos. Bem-vinda, professora.

0: Estivemos a ouvir Terilén, Onde Está a Felicidade. Mas agora, vamos ouvir...
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2: Segunda-feira, à porta de um supermercado ali para os lados de Alvor, vi um homem a tirar garrafas de plástico do caixote do lixo com o cuidado de quem escolhe fruta imaculada. Parei, confesso, só para o ver trabalhar. Porque aquilo, hoje em dia, é trabalho. 10 cêntimos por garrafa, embalagem em embalagem, até para fazer um jantar. Chama-se Volta ao Sistema. E o nome é uma ironia que ninguém planeou. A garrafa volta ao início do ciclo, o dinheiro volta ou deveria voltar ao bolso de quem a pagou e agora, ao que parece, o próprio problema deu a volta e troca as voltas a quem já o defendeu. Carlos Moedas disse na Câmara de Lisboa que o volta se tornou um imposto para quem paga e um drama social sem precedentes. E pediu ao governo para cancelar tudo. Já como fizeram os franceses, a ministra do Ambiente respondeu-lhe com aquela serenidade britânica que os portugueses só têm quando estão em Estrasburgo. O drama, disse ela, é independente do volta. É a pobreza, é o sem-abrigo, é a gente a tentar sobreviver e o sistema só veio pôr isso à vista de todos. É com o ponto aberto à luz do dia. E aqui, sem ironia nenhuma, a ministra até tem razão. E vale a pena dizê-lo porque o falatório dos últimos dias andou mais entretido com o drama da higiene urbana do que com o drama a montante. Ninguém remexe caixotes de lixo por gosto. Ninguém escolhe garrafas amassadas como quem escolhe tomate por prazer estético. E faz-se por necessidade, a mesma que já existia antes do volta. Só que escondida, atrás dos contentores ou papeleiras, sem código de barras nem depósito a reclamar. O sistema não criou pobre nenhum, apenas lhe deu um preço visível e uma fila à porta do supermercado. Quem se emociona com o caixote remexido devia emocionar-se primeiro com a razão dele estar a ser remexido. E essa não sai em nenhum comunicado do Ministério do Ambiente. Dito isto, há uma coisa que a história económica também nos ensina e que vale a pena contar aqui. Ora, ouçam. Em 1902, os franceses tinham um problema em Hanoi. Ratos aos milhares, nos esgotos da cidade colonial. A solução pareceu genial. Um cêntimo por cada rato morto, prova em cauda cortada. Qual foi o resultado? Os caçadores de ratos vietnamitas começaram a aparecer com o dinheiro certo, mas os ratos, esses continuavam a passear pelos esgotos. Sem cauda, é certo, mas vivos, saudáveis e com uma vida reprodutiva notavelmente ativa. Cortava-se o rabo, largava-se o bicho e ele ia criar mais ratos para a próxima colheita. A moral, note-se, não é que devêssemos acabar com o volta. É que um incentivo mal medido revela sempre duas coisas ao mesmo tempo. O problema que queria resolver e o problema que já lá estava escondido, à espera de luz. Cancelar o sistema por causa do segundo é como culpar o espelho pela ruga. Fico então com o homem do supermercado a arrumar as garrafas no saco com o cuidado de um colecionador. Se calhar devíamos era perguntar-lhe a ele o que fazer com os 10 cêntimos e com o resto, que é o que verdadeiramente falta. Boa semana.
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0: Bom dia com hífen. É um substantivo composto que designa a saudação. Ele deu-nos bom dia a todos. Também o boa noite com o hífen a meio. Deu-nos a boa noite antes de dormir. Porque bom dia designa o ato de cumprimentar. Bom dia, doutor. Bom dia, boa tarde. Ou boa noite.

Comprimento é uma medida. Esta sala tem 5 metros de comprimento. Ou cumprimento. É uma saudação, o ato de cumprir. Ele é o responsável pelo cumprimento do contrato. Receba os nossos cumprimentos.

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José Leite trouxe-nos A Gente Vai Continuar. A Gente Vai Continuar é uma das canções mais emblemáticas de Jorge Palma, símbolo da resistência íntima, da esperança teimosa e de uma lucidez que atravessa gerações. Lançada num dos momentos de maior maturidade artística do compositor, a canção tornou-se hino discreto de quem, apesar das quedas, insiste em permanecer fiel à vida. A sua força reside na simplicidade. Palma não dramatiza, não eleva a voz, apenas diz a verdade com a seriedade de quem conhece o peso do mundo. A letra, construída com a depuração que sempre o caracterizou, fala de continuidade, de persistência, de uma espécie de fidelidade ao que é essencial. Não é um manifesto, é um murmúrio firme. E talvez por isso tenha entrado tão fundo na memória coletiva. Porque cada verso parece escrito para quem atravessa noites difíceis, para quem procura um gesto de claridade no meio da incerteza. Jorge Palma nasceu em Lisboa em 1950. Foi um dos músicos e compositores mais marcantes da música portuguesa contemporânea. Pianista desde criança, abandonou a música erudita na adolescência para seguir o caminho do rock, do pop, da canção de autor, sempre com uma autenticidade rara. A sua carreira, com mais de 50 anos, atravessou bandas, projetos coletivos, discos de enorme impacto e uma vida inteira dedicada à liberdade criativa. Palma era, como já muitos disseram após a sua morte, um homem livre. Alguém que fazia da música uma forma de verdade. A Gente Vai Continuar representa essa liberdade. É a síntese da sua obra onde fragilidade e força coexistem. Para o público, tornou-se um abrigo como memória afetiva, presença íntima e claridade que permanece. Hoje, com a sua partida, a canção ganha nova dimensão. Não é apenas a promessa, é legado. A Gente Vai Continuar, sim, porque ele ensinou que a música é uma forma de permanecer. Jorge Palma, A Gente Vai Continuar.

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1: Segundo a gramática, quando o núcleo do sujeito for formado por uma fração, o verbo deve concordar com o numerador. Um terço dos candidatos compareceu. Dois terços dos candidatos compareceram.

Discriminar significa separar, segregar, listar. Ela foi discriminada por ser mulher. O cliente pediu que todos os itens fossem discriminados na fatura. Discriminar significa deixar de ser crime. No programa que arranca às quartas, na Rádio Portimão, é hora de apresentar o livro, ou o livro e o autor, ou só o autor.

Hoje não vamos falar de um romance individual ou de um livro de poesia, mas sim de Balada dos Homens que Sonham. Breve antologia do conto angolano, 1980-2010, organizada pelo investigador e crítico literário António Quino. Esta obra reúne 14 autores fundamentais da literatura angolana, entre os quais José Eduardo Agualusa, Ondjaki, Rodrigue Neon, Federico Ninji, Gossiante Patissa e José Luís Mendonça. E traça o retrato de 3 décadas de narrativa curta no país. Reunir 14 escritores angolanos sobre o lema dos homens que sonham é, antes de mais, um ato de coragem editorial. Afinal, pôr 14 vozes tão distintas no mesmo volume é o equivalente literário a tentar organizar um jantar de família onde cada um quer contar a sua própria versão da história. Um fala com lirismo e nostalgia, outro com ironia e sátira social e um terceiro prefere o absurdo e a fantasia urbana. O grande trunfo desta antologia de António Quino reside em demonstrar que os contos cobrem o período entre 1980 e 2010, ou seja, atravessam os anos de conflito, as transições políticas e a afirmação de uma Luanda vibrante e cheia de contradições.

0: questões. Sonhar nestes textos não é um luxo abstrato, é um mecanismo de sobrevivência diária. O leitor passa da poesia subtil de Água Lusa ao ritmo urbano e quase cinematográfico de Ondjaki, descobrindo pelo caminho autores com abordagens incisivas sobre a burocracia, a memória e a identidade. A leitura parece um passeio por uma rádio que muda de estação a cada capítulo, mantendo, contudo, a mesma matriz cultural. Como nota a própria crítica da obra, muitos destes contos valem tanto pelo que dizem como pelo que deixam nas entrelinhas, pelos seus silêncios. É a arte de contar histórias onde o humor e a tragédia muitas vezes partilham a mesma cadeira. Trata-se de uma excelente porta de entrada para quem quer compreender a evolução da literatura angolana pós-independência, reunindo, num só volume, o olhar de quem viveu as metamorfoses do país e as transformou em ficção de primeira água. Leia, porque ler só faz mal à ignorância.
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2: Demais. Demais é advérbio de intensidade e significa excessivamente, demasiadamente, em demasia. Demais. É adjetivo e significa excessivo, demasiado, a mais.

E é assim o que arranca às quartas na Rádio Portimão 106.5 FM ou numa qualquer aplicação perto de si. Hoje, porque o português é arisco, o que arranca às quartas dedicou o tema ao português. Ao português, aquele português de falar, aquele português de conversa, aquele português, não, o português literário, aquele de palavras de 10 euros. Não, não, as palavras simples. Mas continuamos, porque até às 16 temos tempo.

0: Pequenas notícias, grandes acontecimentos na agenda do que arranca às quartas. A nossa cultura, nossa identidade. José Carlos Schwartz foi um poeta e músico da Guiné-Bissau, amplamente reconhecido como um dos mais importantes e notáveis músicos da Guiné. Recordamos aqui que vai ser homenageado dia 25 de setembro no espaço Beleza Rio, em Lisboa. A Meia Praia recebe sessão de escuta coletiva dos sons do 25 de Abril. O bairro 25 de Abril na Meia Praia recebe no próximo dia 26 de setembro a iniciativa A Rádio nos Tijolos da Meia Praia, uma sessão especial que cruza a memória do processo SAL com os sons históricos da Revolução de Abril, complementada por desenho ao vivo do ilustrador António Jorge Gonçalves. A programação começa às 18 com uma conversa dedicada à memória do SAL e aos desafios atuais da habitação, com a participação de José Bartolomeu, Helena Roseta, Manuel Dias, Miguel Raimão Costa e do Presidente da Câmara Municipal de Hugo Pereira. Às 21 horas, moradores, população e visitantes são convidados para uma sessão de escuta coletiva ao ar livre dos registros sonoros realizados no dia 25 de abril de 1974 por Pedro Laranjeira, Paulo Coelho e Adelino Gomes. O Fado mantém-se na antiga Lota de Portimão com exposição e novo episódio este sábado, dia 26, com Adriana Marques e João Liotte. Portimão celebra a Semana Europeia do Desporto com 8 dias de atividade gratuitas para toda a comunidade. De 23, hoje, a 30 de setembro, surf adaptado, fitness, judo, skate, hidroginástica e atividades ao ar livre. Convidam a população a manter-se ativa. Dia Mundial do Turismo, assinalado também em Portimão. O Dia Mundial do Turismo tem como mote a agenda digital e a inteligência artificial. Águas do Tempo. Odi Asher transforma memórias de água em arte. No período mais seco do ano hidrológico, o Museu de Lagos faz brotar em Odi Asher Águas do Tempo, uma performance audiovisual e uma exposição que ligam memória, território e pessoas através de um elo comum desta paisagem, a água. Lavrar o Mar apresenta, em Odmira, a 10ª edição do Dia Aberto ao Planeta. A Casa Novo Boeing recebe a exposição de projeto Guardiões do Mira, que ao longo de 25 e 26, aproxima artistas do rio, da paisagem e das pessoas que habitam e cuidam deste território.
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0: Despercebido é o que não foi percebido, o que não foi notado. Os detalhes passaram despercebidos. Desapercebido é quem não se apercebeu, desprovido, desinformado. Ele está desapercebido de esclarecimento sobre a situação atual.
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E hoje, às 20 horas, Diário de Bordo. E às 21, Novos Valores. Ouça, porque o que arranca às quartas na Rádio Portimão 106.5 de hoje termina aqui.

0: 4 horas. Boa tarde.
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Então, o anúncio de um concurso promovido pela Câmara Municipal de Lisboa para música moderna. Nós gravamos uma maquete com 3 temas, concorremos a esse concurso e fomos selecionados. Chegámos à final e ficámos em 3º lugar nesse concurso. Isso despertou a atenção do Tozé Brito, que estava na BMG na altura, que era uma editora multinacional, e assinámos contrato. Foi assim que a nossa carreira começou.

fui para Lisboa como profissional da educação. Tive, de facto, bastante sorte. Não tive que andar com a casa às costas. Conheço gente que andou 18, 20 anos, um ano aqui, outro meio ano aqui, meio ano além. E tem que haver alguma dignidade. Só se está a olhar agora para esse problema, a pena que seja muito tarde, porque houve imensa gente que saiu voluntariamente.

Momento do aniversário de hoje para um cantor, compositor e ex-futbolista espanhol. É um nome inconfundível. Chama-se Julio Iglesias. Faz 83 anos. Iglesias dedicou-se inicialmente à sua carreira desportiva no Real Madrid como guarda-redes. Em 1963, quando tinha 20 anos de idade, sofreu um trágico acidente de carro que o deixou semi-paralisado durante um ano e meio, existindo poucas hipóteses de poder voltar a andar. Internado no Hospital Eloy Gonzalo, em Madrid, passou a escrever poemas românticos que encantaram uma das enfermeiras que o atendia. Elas arranjaram-lhe um violão e Julio transformou os seus poemas em

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1: O tempo. Essa coisa que temos sempre a mais quando somos novos. E sempre a menos quando crescemos. Quando somos crianças, queremos que o tempo passe depressa. Queremos ser grandes. Queremos chegar lá. Depois chegamos. E começamos a querer exatamente o contrário. Que o tempo abrande. Que nos dê mais um pouco. Mais uma conversa. Mais um abraço. Mais uma manhã, mais um momento. O tempo não espera por ninguém. Passa quando estamos felizes, passa quando estamos distraídos, passa até quando achamos que não está a acontecer nada. E talvez seja esse o problema. Passamos demasiado tempo preocupados com o amanhã ou presos ao ontem e esquecemos-nos do único tempo que realmente temos, o agora. Por isso, hoje não adie aquela chamada. Não guarde aquele abraço. Não deixe para amanhã aquilo que pode fazer alguém feliz hoje. Porque o tempo não volta. E um dia percebemos que aquilo que realmente importa não é quanto tempo tivemos. É o que fizemos com o tempo que nos foi dado.
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0: 6 horas. Boa tarde.
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em Angola, isto nos Reis do Semba, já a seguir com a fruta madura de Daniel. Bem-vindos. 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

0: Foi em outubro de 2019 que ouvimos pela última vez Calixto Ferreira em Super Kizomba FM, mas ele hoje está de volta, uma vez que tem novidade para apresentar que está aqui a ser estreada na cubenda My Darling.
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0: 7 horas.
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2: Monchique aderiu à campanha europeia TreeTech, que pretende dar a conhecer os benefícios das árvores para o ambiente. 6 árvores do concelho foram identificadas com etiquetas que mostram, de forma simples, os serviços que prestam ao ecossistema. Entre os dados apresentados estão a quantidade de oxigênio produzida, o dióxido de carbono armazenado e a capacidade de retenção da água da chuva. As árvores estão localizadas em espaços públicos e escolas, incluindo o Parque da Vila, o Largo dos Chorões e o Pé da Cruz. A iniciativa envolve 12 organizações de 10 países europeus e pretende sensibilizar a população para a importância das árvores e para a valorização do património natural de Monchique. O deputado do Chega, João Paulo Graça, esteve esta semana em Monchique, onde reuniu com produtores florestais e profissionais do setor. Em causa estão, segundo o partido, as restrições à atividade impostas em períodos de elevado risco de incêndio. Os profissionais dizem reconhecer a importância da prevenção, mas alertam para a perda de rendimentos quando ficam impedidos de trabalhar. João Paulo Graça compromete-se a levar a questão às entidades competentes e a procurar soluções para estes períodos de interrupção da atividade. O deputado representa o Círculo Eleitoral de Faro na Assembleia da República. A CCDR Algarve recebe no dia 30 de setembro, em Faro, uma sessão de esclarecimento sobre planos de preservação digital na administração local. A iniciativa realiza-se a partir das 14h no auditório do Patacão e é promovida pela Direção-Geral do Livro, dos Arquivos e das Bibliotecas, em colaboração com a Rede de Arquivos do Algarve. A sessão pretende esclarecer autarquias e outras entidades da administração local sobre a elaboração e implementação destes planos, obrigatórios desde 2023. O programa inclui uma apresentação da DG Lab, seguida de debate e esclarecimentos de dúvidas. A Quercus quer um plano nacional de sistemas públicos de bicicletas. A proposta inclui 10 medidas para aumentar o uso da bicicleta nas cidades portuguesas. A Associação Ambientalista considera que os atuais sistemas de bicicletas partilhadas são, em muitos casos, demasiado pequenos para constituírem uma verdadeira alternativa ao automóvel. A Quercus defende mais investimento em ciclovias e bicicletas partilhadas, a ligação aos transportes públicos e uma rede nacional de ciclovias segura e contínua. Propõe também incentivos às empresas para promoverem o uso da bicicleta nas deslocações para o trabalho. A associação considera positiva a atribuição de 2,02 milhões de euros a 56 municípios para planos de mobilidade urbana sustentável, mas entende que são necessárias mais medidas para reforçar a mobilidade em bicicleta. O município de Silves assinala entre sexta-feira e domingo as Jornadas Europeias do Património. O programa deste ano tem como tema Reviver, Resistir, Reinventar e inclui atividades para diferentes idades. Estão previstas visitas e iniciativas dedicadas à Sede Silves, à Ponte Velha e à Igreja Matriz de São Bartolomeu de Messines. Na sexta-feira, o programa começa com atividades dirigidas às crianças e inclui, ao final da tarde, uma palestra sobre a história e a conservação da Ponte Velha. No sábado, há uma visita à Sé Catedral e à Torre Sineira, com destaque para os trabalhos de conservação e restauro realizados no monumento. As jornadas terminam domingo em São Bartolomeu de Messines com uma sessão dedicada ao uso do grés na arquitetura e à recente intervenção de conservação no adro da igreja. O Diastre recebe a partir de sexta-feira o projeto Águas do Tempo, uma iniciativa do Museu de Lagos que transforma memórias ligadas à água em arte. O primeiro momento acontece sexta-feira às 9h30 da noite no Moinho do Diastre com uma performance audiovisual que junta dança, som, imagem e luz. A iniciativa envolve escolas, instituições sociais e diferentes grupos da comunidade local. No dia 1 de outubro, às 6 da tarde, é inaugurada uma exposição na Junta de Freguesia de Odiastre. A mostra reúne vozes, imagens, sons e memórias da paisagem hídrica da freguesia e pode ser visitada até 30 de outubro. A entrada é livre e gratuita. O comandante Tiago Miguel Vieira tomou posse como novo capitão do Porto e comandante local da Polícia Marítima de Lagos. Vai substituir Hugo Bravo da Guia, que desempenhou as funções durante os últimos 3 anos. Entre as prioridades do novo responsável estão a segurança da navegação, a salvaguarda da vida humana no mar e o reforço da ligação às comunidades marítimas. Durante a cerimónia, foi atribuído um louvor a Hugo Bravo da Guia pelo trabalho desenvolvido. O Programa Regional Algarve 2030 promove a 9 de outubro um encontro regional dos Centros Qualifica do Algarve. A iniciativa decorre na Escola Secundária de Lolé e reúne técnicos, dirigentes e responsáveis pelas políticas de educação e formação de adultos. O encontro vai servir para partilhar experiências e apresentar dados sobre a atividade dos Centros Qualifica na região. Em destaque estará também o contributo destas estruturas para aumentar as qualificações da população adulta e melhorar a empregabilidade. O programa inclui ainda a apresentação de histórias de transformação pessoal e profissional apoiadas por estas iniciativas. A Confraria Gastronómica da Sardinha de Portimão realiza sábado o 4º capítulo. A cerimónia decorre a partir das 5 da tarde no auditório do Museu de Portimão e tem entrada livre. São esperadas mais de 100 pessoas, incluindo representantes de mais de 12 confrarias de todo o país. Um dos principais momentos será a entronização de Joaquim Manuel como confrade de honra. O novo confrade tem uma longa ligação à pesca e ao mar e é um dos nomes associados à atividade piscatória de Portimão. Serão ainda entronizados 4 novos confrades. O programa termina com o jantar e a primeira entrega dos prémios Portimão Terra da Sardinha, que distinguem pessoas e iniciativas ligadas à valorização da sardinha, da pesca e do património de Portimão. Uma semana depois, Portimão recebe, a 3 de outubro, o 22º grande capítulo da Confraria dos Gastrónomos do Algarve. O evento vai reunir cerca de 200 de confrades de Portugal, Espanha, Bélgica, Itália e Grécia. O programa inclui a 10ª Gala da Ordem de Santa Maria de Ossónoba, que vai distinguir personalidades ligadas à gastronomia, aos vinhos e ao movimento confrádico. Está também prevista a cerimónia de entronização de novos membros da confraria. O encontro é considerado um dos principais eventos enogastronómicos do Algarve e pretende promover os produtos e a gastronomia da região.

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Mas desde 2009, se não estou em erro, que estou mais ligado a programas televisivos, e foi quando eu comecei a cantar também. Um pouco só por curiosidade, eu nem sabia se tinha algum jeito para a música ou não. Os meus pais levaram-me a um casting de um programa televisivo e foi a partir daí que tudo começou. Eu acho que é sempre importante ter pessoas que acreditam em nós e que nos deixam de alguma forma voar. Eu acho que isso é o principal, é ter uma boa base e ter aqui o apoio das pessoas.

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1: Prometem a paz no mundo entre a guerra e a política, mas no fundo, bem no fundo, é só conversa e crítica.
2: Sabes o que é que disseram na última Cimeira Internacional para a Paz no Mundo?
1: Não faço ideia. O que é que foi?
2: Nada. Assinaram todos um acordo histórico, em silêncio, só para garantirem que não começavam ali logo a discutir.
1: Vi nas notícias que os governos estão a gastar bilhões de euros em novos radares super modernos para a defesa.
2: Bilhões? E esses radares conseguem detectar o quê?
1: Olha, pelos vistos tudo, até parece que conseguem detectar o exato segundo em que o nosso ordenado desaparece da conta bancária.
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15: Num hospital para tratamento, muitos ouvintes lá estão. 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
17: Ah, senhor doutor, o meu filho engoliu uma moeda.
18: Engoliu? Então, meu menino, diz-me lá que moeda que engoliste.
17: Foi um euro, senhor doutor.
18: Olha, pequeno, está cheio de sorte. Eu, para almoçar, preciso sempre de um mínimo de 20 euros para ficar satisfeito.
17: Senhor doutor,
18: acuda à minha mulher. Acuda à minha mulher, porque está mesmo no fim do tempo.
19: Ah, hoje não pode ser nada, porque não há vagas e as outras maternidades estão fechadas. Tentem de novo amanhã, ok?
17: Ah, estás a ver, homem? Lembras-te daquela noite há 9 meses, lembras? Eu não me apetecia. Eu disse para a coisa ficar para o dia seguinte. Mas tu foste teimoso. Ai, ai, ai, ai.
18: O quê? A colega tirou 3 metros de intestino a este doente. Mas era só para tirar 3 centímetros, doutora. A
19: E agora?
20: Olhe, doutor, não será possível aproveitar o intestino que eu cortei para fazer salsichas? Ai, ai, adoro uma boa salsicha.
17: Doutora, o material para a anestesias acabou.
19: Acabou?
17: Acabou.
19: Mas esta paciente tem que ser operada com a máxima urgência.
17: Oh, doutora, só se dermos com uma marreta na cabeça, doutora.
19: Ah, uma marreta? Porque o meu cirurgião assistente é do mesmo partido do primeiro-ministro e eles não podem ouvir falar em marretas. Traga-me antes um martelo que chega bem. Colega, desculpe, mas não resisti. A doutora não vai acusar de assédio sexual, pois não?
17: Ah, pois não, não, não. Pode continuar a palpação, doutora. Por acaso, este mês, eu ainda não tinha feito o habitual e necessário exame às mamas. O doutor vai-me desculpar, mas não lhe posso fornecer outro estetoscópio. Se a ministra soubesse, demitia-me.
19: Muito bem, senhora diretora, mas como eu não posso auscultar diretamente, porque tenho sempre as orelhas muito frias, arranjo-me pelo menos um funil. É, mas olhe, tem que ser um funil daqueles voltados ao contrário.
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8: As agências de rating retiraram Portugal do lixo. E a Troika, o nosso papão, como se nota, já não nos papa.
21: Não querias mais nada? Ajoelhou! Vai ter que rezar! Aqui é que fica o serviço de estrangeiros?
22: É sim, faça favor.
21: É para fazer o serviço.
22: Casa de banho, última porta ao fundo.
21: O quê? Para naturalizar aqui este puto tem que ser na casa de banho? Bolas, afinal isto ainda é lixo.
22: Ah, é para naturalizar o puto? Nome?
21: É Mr. Troikes.
22: Como é que isso se escreve?
21: Com capa.
22: Com capa? Não pode ser. Para se naturalizar tem que mudar para um nome português. E em português não há nomes com capa. Natural de?
21: A mim ser americano, ser primo do Pato Donald e do Pateta e do Rat Mickey.
22: Aqui tem, são 100 euros. Agora vou ali ao guichê em frente para mudar o nome.
21: Aqui estão os 100 euros.
22: Pronto, leva ao carimbo e daqui estão despachados.
17: Faça favor.
21: Ali a sua colega mandou-nos cá porque eu quero naturalizar este puto. Mas eu chamo as troicas com capa. E a sua colega disse que ele tem que arranjar o nome mesmo português.
17: Muito bem, tenho o papel.
21: O meu papel é que se é neste país à sombra de bananeira.
17: Eu refiro-me ao papel do requerimento que a minha colega passou.
21: Está aqui, é este.
17: Ah, deixa ver. Muito bem. Ora, o pedido para a mudança de nome custa 100 euros.
21: Aqui estão os 100 euros.
17: Levo ao carimbo e vou ao guichê aqui ao lado para confirmar o novo nome.
22: Faça favor.
21: E venha aqui ao guichê do lado para confirmar a mudança do nome deste puto que se naturalizou português.
23: Vim da América para poder viver sem trabalhar num país à beira-mar.
22: Isso é que era bom, não era?
21: Olha, olha, mestre, look. Quero uma pastilha elástica, quer?
22: Não, não, obrigadinha, meu menino. Ora, qual era o teu nome antes da mudança?

0: 30 rolas.
1: Não querias mais nada?
0: Juro.
1: Juras?
0: Ah, pois juro. Juro e mais juros. Com os juros que me pagam, eu juro que vou viver a grande.
1: Bolas, mas que grande troca tintas.
2: Pronto, pronto. É melhor ficarmos por aqui. Aqui estão os 100 euros.
1: Está carimbado.

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5: Sabes qual é o maior mistério das redes sociais hoje em dia?
6: O maior mistério das redes sociais hoje em dia? Não sei, diz lá.
5: É ver as pessoas a pôr o gosto de um artigo de 10 páginas em menos de meio segundo? Onde é que tiraram um curso de leitura ultra rápida?
6: Hoje em dia os meteorologistas já não dizem simplesmente se vai chover ou fazer sol.
5: Ah, depende. Então, mas dizem o quê?
6: Avisam logo. Prepare-se para 4 estações do ano entre o pequeno almoço e o almoço ou o jantar.
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0: 8 horas.
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Olá, tripulação. Sejam bem-vindos a bordo do nosso diário. Eu sou José Nunes e é um privilégio para mim estar aqui na vossa companhia.

Há dias em que acordamos com tudo mais ou menos organizado. Sabemos o que queremos fazer, onde queremos ir, a que horas temos de chegar. Temos uma ideia, um plano, às vezes até uma lista. E depois, a vida olha para a nossa lista e ri-se. Com um telefonema, uma mensagem, uma porta que se fecha, uma pessoa que aparece, uma coisa que avaria, uma oportunidade que não estava marcada, um atraso, um encontro, uma despedida, ou uma mudança qualquer. E aquilo que parecia ser o caminho deixa de ser exatamente o mesmo. No primeiro episódio, falamos dos primeiros passos, de começar sem saber muito bem onde vamos chegar. Hoje, talvez a pergunta seja outra. O que fazemos quando já começamos e o vento muda? Porque uma coisa é escolher a direção, outra é escolher o vento. E isso, felizmente ou infelizmente, nós não conseguimos fazer. Podemos ajustar as velas, mudar o rumo a alguns graus, abrir mais pano quando o vento ajuda, ou recolhê-lo quando o céu começa a pesar. Podemos aprender a ler os sinais, a perceber as correntes, a não lutar contra todas as ondas. Mas há dias em que a viagem também depende do mar, dos ventos que mudam sem aviso, das correntes inesperadas, da ondulação que nos obriga a abrandar, de tempestades que não estavam no mapa e de calmarias onde, por mais que queiramos avançar, simplesmente não há vento. Talvez viver seja também perceber isso. Nem tudo o que atrasa a viagem é falta de coragem. Nem todo o desvio é uma escolha errada. Nem toda a chegada depende apenas de nós. Há uma parte que podemos comandar: as nossas mãos no leme, a forma como cuidamos do barco, as velas que escolhemos abrir e a direção para onde continuamos a olhar. E depois há o resto: o mar, o vento, o acaso, aquilo que não nos pede autorização. Talvez maturidade não seja acreditar que controlamos a viagem inteira. Talvez seja aprender a navegar sem confundir responsabilidade com controle, escolher a direção e ajustar as velas.

é daqui que partimos hoje. Sem grandes respostas, sem promessas de chegar a algum lado. Só com histórias, música, boa disposição e espaço para tudo o que aparecer pelo caminho.

Todos os dias começam com a mesma promessa. 24 horas, 1440 minutos. E à partida, ninguém recebe mais do que ninguém. O curioso é aquilo que fazemos com elas. Há quem acorde e já saiba praticamente como o dia vai acontecer. Café, trabalho, almoço, mais trabalho, casa, jantar e dormir. E há quem acorde sem fazer ideia de onde vai estar ao final da tarde. Eu sempre gostei mais da primeira versão. Gosto de saber. Gosto de organizar. Gosto de ter uma ideia do caminho antes de começar a caminhar. Não necessariamente porque queira controlar tudo, mas porque a rotina me dá espaço. Quando sei onde estou, consigo prestar atenção ao que estou a fazer. Consigo repetir, ajustar, melhorar. Há pessoas que funcionam ao contrário. Precisam do inesperado. Mudam planos sem dificuldade. Entram numa rua só porque nunca passaram por ali. Dizem logo se vê e estranhamente muitas vezes acabam por ver mesmo. Durante muito tempo achei que uma destas formas tinha de estar certa. Ou somos organizados, ou somos espontâneos. Ou pensamos demasiado, ou então pensamos pouco. Mas talvez sejam apenas maneiras diferentes de atravessar as mesmas 24 horas. Uns precisam de mapa. Outros precisam de estrada. Uns gostam de saber onde vão dormir. Outros querem descobrir onde o dia acaba. E depois há aqueles dias em que nenhuma das duas coisas interessa. Porque podemos ter o mapa perfeito e aparece um desvio. Podemos não ter plano nenhum e, por acaso, encontrar exatamente aquilo de que precisávamos. 24 horas. É o mesmo tempo, mas nunca é o mesmo dia. Porque, entretanto, aparecem pessoas, ideias, atrasos, convites, silêncios, mudanças de plano. Coisas que procurávamos e outras que nem sabíamos que existiam. O relógio conta horas. Nós contamos histórias. E talvez seja isso que transforma um dia numa viagem. Porque 24 horas podem parecer apenas um número. Mas dentro delas cabe muita coisa. Cabe uma partida, um atraso, uma mudança de direção, uma conversa inesperada. Cabe um silêncio, uma descoberta, uma despedida ou um recomeço. E quando pensamos numa viagem, pensamos quase sempre no destino, no sítio onde queremos chegar. Mas raramente falamos do que acontece pelo caminho. Do vento que ajuda ou do vento que atrasa. Das correntes que nos empurram, da ondulação que nos obriga a abrandar. Dos momentos em que avançamos depressa e daqueles em que parece que não saímos do mesmo lugar. Talvez as 24 horas sejam isso. Um pequeno oceano que atravessamos todos os dias. Não sabemos exatamente como vai estar o mar. Não sabemos que corrente vamos apanhar hoje. Não sabemos quem se vai cruzar connosco. Mas seguimos. Às vezes com mapa, às vezes por instinto. Às vezes com toda a certeza do mundo. Outras vezes sem fazer a mínima ideia. E no fim do dia, quando olhamos para trás, talvez percebamos que não foi só mais um dia. Foi mais uma travessia, mais um pedaço do caminho, mais algumas coordenadas, mais alguma coisa que aprendemos sobre nós, sobre os outros, sobre o mundo. Porque todos temos 24 horas, mas nenhuma viagem é igual. Os ventos mudam, os mares mudam, nós mudamos. Mas entretanto, o primeiro toque de alma desta emissão é dedicado à cidade de Portimão. E hoje fizemos uma coisa um bocadinho diferente. Pegamos de uma dedicatória, misturamos-lhe uma paródia e nasceu qualquer coisa que por enquanto vamos chamar de os 7 e 5. Não perguntem muito, ouçam primeiro. Isto é estrada, é o mar, é o movimento. Portimão, esta é para ti.

Quem nunca acordou convencido de que sabia exatamente para onde ia? Porque nós temos uma ideia, um plano, talvez até uma hora marcada. Pegamos nas coisas, saímos de casa e começamos o dia como quem segura um mapa. Só que a vida não é muito respeitadora de mapas. Podemos escolher a direção, mas não escolhemos tudo o que encontramos pelo caminho. Podemos decidir avançar, mas não decidimos quem aparece. O telefonema que chega, a porta que fecha, a oportunidade que ninguém estava à espera, a pessoa que muda de ideias e o corpo que diz agora não. O acaso que entra pela sala dentro e muda os móveis todos de lugar. E é estranho pensar nisto, não é? Porque passamos uma parte enorme da vida a tentar perceber quem está no comando. Somos nós, as circunstâncias, a sorte, o medo, o momento. Talvez seja um bocadinho de tudo. Há coisas que são nossas. Nós escolhemos ligar, escolhemos ficar, escolhemos partir, escolhemos tentar outra vez, escolhemos dizer que sim ou ter coragem para dizer que não. Essas coisas pertencem-nos. Mas depois há o resto. Aquilo que chega sem perguntar. Aquilo que não estava previsto. Aquilo que nenhum plano conseguia antecipar. E talvez uma das coisas mais difíceis seja não confundir as duas. Há quem carregue durante anos culpa por tempestades que nunca provocou. E há quem passe anos a chamada destino, a decisões que tomou todos os dias. Talvez crescer tenha um pouco disto. Aprender a olhar para aquilo que aconteceu e conseguir perguntar sem fugir da resposta. Isto estava nas minhas mãos ou eu estava apenas a tentar navegar? Porque uma coisa é escolher a direção. Outra é escolher o vento. E isso nós não conseguimos fazer. Podemos ajustar as velas, podemos mudar a rota, podemos abrandar quando o mar aperta, mas há dias em que a viagem também depende das correntes inesperadas, da ondulação e dos ventos que aparecem sem terem sido convidados. E talvez a pergunta não seja como é que eu controlo tudo isto. Talvez seja outra. O que é realmente meu, entre tantos ventos e mares? Eu gosto de planos, mesmo quando não os cumpro. Há qualquer coisa de reconfortante em escrever. Segunda-feira faço isto, terça-feira faço aquilo, quarta-feira tenho a vida organizada. Às vezes até usamos cores. Quando aparecem cores, a pessoa já chega a acreditar mesmo que tem controle da situação. Mas depois chega quarta-feira e estamos a fazer uma coisa que nem sequer fazia parte da lista. Mas os planos têm valor. Claro que têm. Um mapa não deixa de ser útil só porque aparece uma estrada fechada. O problema talvez comece quando confundimos o mapa, o território. Quando achamos que, porque desenhamos um caminho, a vida assinou um contrato, mas não assinou. Podemos preparar, podemos organizar, podemos tentar antecipar. Mas existe sempre uma margem, uma pequena zona onde as coisas respiram sem a nossa autorização. E é aí, é exatamente aí que aparecem os acasos e os imprevistos. Eu penso muitas vezes nisto. Quantas pessoas importantes na nossa vida chegaram porque alguma coisa aconteceu 5 minutos antes? Alguém se atrasou, mudamos de mesa. Aceitamos um convite que quase recusávamos. Fomos a um lugar onde não queríamos ir. Viramos numa rua diferente. Respondemos a uma mensagem. Ou não respondemos. Há encontros que parecem pequenos quando acontecem. Só muito mais tarde percebemos o espaço que ocuparam. E há também o contrário. Coisas que naquele momento parecem o fim do mundo. E alguns anos depois quase já não conseguimos sentir o peso que tinham. Talvez seja porque nós também mudamos. O mar pode continuar a ser o mesmo. Mas quem está a navegar já não é. Sem mais nem menos, chegamos ao sem pensar.

0: Sem pensar. Já sabemos como funciona. Eu faço a pergunta, dou três opções, tu escolhes sem pensar demasiado. Não há respostas certas, não há vencedores e isto também não é um teste. É só um jogo para perceber qual é o primeiro impulso. Vamos a isso? Tinhas o dia todo planeado e de repente tudo muda. Qual é a tua primeira reação? A. Irrita-me. Eu já tinha organizado tudo na cabeça. B. Adapto-me. Mudou, mudou. Vamos ver o que sai daqui. C. Depende de quem ou do que me fez mudar os planos. Sem pensar. A, B ou C. Já escolheste? Se escolheste a opção A, és provavelmente daquelas pessoas que gostam de saber para onde estão a ir. Quando o plano muda, o incómodo não vem necessariamente da mudança. Vem do facto de já teres construído o caminho na cabeça. Tu ajustas as velas. Mas primeiro gostavas de saber quem mexeu no vento. Se escolheste a opção B, tens mais facilidade em aceitar o movimento. Se o plano caiu, caiu. Vês rapidamente o que há à volta e procuras outra direção. Isso pode levar-te a descobrir coisas que nunca terias planeado. Mas também significa que, às vezes, podes deixar a corrente decidir mais do que tu. Se escolheste a opção C, tu precisas de contexto. Não és contra mudar os planos, mas queres perceber porquê. Quem pediu? O que aconteceu? Vale a pena? Para ti, nem todo o vento merece uma mudança de rota. E nenhuma destas respostas é melhor do que a outra. Não há vencedor, não há resultado. Há apenas três maneiras diferentes de reagir quando o dia deixa de obedecer ao plano. Uns agarram o leme, outros ajustam as velas e outros olham primeiro para o horizonte e depois decidem.
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Sabes aqueles dias em que alguma coisa corre mal logo pela manhã? E fazemos uma coisa extraordinária. Decidimos imediatamente que pronto, o dia está completamente estragado. São 9h23, mas acabou. Fechem tudo, a humanidade tentou. Perdemos o autocarro, entornamos café, recebemos uma mensagem que não queríamos. Chegamos atrasados e o cérebro pega num acontecimento e começa a escrever o resto do argumento. Vai correr tudo mal. Mas ainda faltam horas, pessoas, conversas, possibilidades. Talvez nem todos os dias precisem de ser julgados antes de terminarem. Às vezes, o que parecia uma tempestade era só uma rajada. Sinal de vida. Não declares naufrágio enquanto o barco ainda está a andar.

0: uma imagem que me tem acompanhado enquanto penso nesta emissão. Um barco não controla o mar. Parece óbvio, não é? Mas pensa nisso. Quem navega pode aprender, pode observar, pode preparar o barco, pode conhecer as correntes, pode escolher quando partir, corrigir a direção, pode até decidir regressar, mas não manda no mar, não manda no vento. E talvez uma parte da nossa frustração venha de passarmos muito tempo a tentar controlar o mar. Queremos controlar a maneira como alguém nos vê, o momento em que uma oportunidade aparece, aquilo que outra pessoa sente, o resultado de uma entrevista, a resposta a uma mensagem, o tempo que alguma coisa demora, o passado. Às vezes, até queremos controlar aquilo que alguém devia ter percebido sobre nós. Há alguns anos atrás. Mas boa sorte com essa. Gastamos energia em negociações imaginárias com coisas que já aconteceram. Devia ter sido diferente. Talvez. Mas foi assim. E isto não quer dizer aceitar tudo passivamente. Não quer dizer que é o destino. Deixa andar. Tudo acontece por uma razão. Eu não sei se tudo acontece por uma razão. Algumas coisas acontecem. A questão talvez seja outra. Depois de acontecerem, o que fazemos com elas? Porque aí já voltamos a ter escolha. Nem sempre escolhemos aquilo que nos atinge, mas podemos aos poucos escolher o que construímos a seguir. E até isso tem os seus limites. Porque há momentos em que não conseguimos escolher logo. Primeiro sentimos, primeiro caímos, primeiro ficamos confusos. Às vezes precisamos de parar, outras vezes precisamos de ajuda, de tempo. Mas algures pelo caminho, volta a aparecer uma pequena margem. E talvez seja nessa margem que recuperamos o leme. E assim chegamos ao bloco das traumossomias. A trama do trauma. O conforto do hábito, o género e o toque de alma. Em cada sinal de vida, quando o corpo pede calma. E antes de continuar, eu quero explicar melhor o que são as traumossomias. O nome nasceu de uma ideia muito simples. Há coisas que nos acontecem e que não acabam quando o momento termina. Ficam. Às vezes ficam numa memória, outras vezes ficam numa reação, no medo, numa forma de evitar certas situações, numa maneira de falar, de nos defendermos, de nos afastarmos, ou até de nos relacionarmos com os outros. E a teoria por trás das traumossomias parte precisamente daqui. Muitas das nossas reações de hoje podem ter começado noutro momento da nossa vida, como uma tentativa de proteção. Aquilo que hoje parece exagerado, talvez um dia tenha feito o seu sentido. Aquilo que hoje chamamos de medo, talvez tenha começado como defesa. Aquilo que chamamos de frieza, talvez tenha sido uma maneira de não voltar a sentir determinada dor. Aquilo que chamamos de necessidade de controlo, talvez tenha nascido numa altura em que tudo à nossa volta parecia imprevisível. E isto não significa que tudo venha de um trauma, nem que exista uma explicação única para aquilo que somos. A ideia não é diagnosticar ninguém, é fazer uma pergunta diferente. Em vez de perguntarmos apenas porque é que eu sou assim, talvez possamos perguntar em que momento é que isto começou a ser útil para mim. Porque uma defesa pode proteger-nos durante algum tempo e continuar ativa muito depois do perigo ter passado. E talvez algumas das coisas que hoje tentamos combater em nós tenham sido, em determinada altura, aquilo que nos ajudou a continuar. É esse território que vamos explorar por aqui, sem respostas fáceis, sem diagnósticos, sem transformar a dor em espetáculo, apenas tentando ouvir aquilo que ainda ecoa. Traumossomias. O nome do que ficou por dizer. E quando falamos de controle, há uma criatura que gosta particularmente do assunto. Nós. Bem-vindos às Traumossomias, onde tentamos perceber por que raio fazemos certas coisas sem precisarmos de decorar nomes impronunciáveis para participar na conversa. Hoje, porque é que a incerteza nos mexe tanto com o sistema? Imagina duas situações. Na primeira, sabes que alguma coisa desagradável vai acontecer. Não gostas, mas sabes quando, sabes onde, sabes mais ou menos o que esperar. Na segunda, não sabes nada. Pode acontecer, pode não acontecer, pode ser hoje, pode ser amanhã. E curiosamente, muitas vezes é a segunda situação que nos deixa constantemente olhar para a porta. Porque o nosso sistema gosta de perceber o terreno, procura sinais, repete padrões, tenta antecipar. É uma das maneiras que temos de nos orientarmos. O problema é que a vida não costuma entregar um guião, então começamos nós a escrevê-lo. Ainda não respondeu. E pronto, já temos uma trilogia. Primeiro filme, demasiado ocupado. Segundo, fiz alguma coisa errada. Terceiro, nunca ninguém me amou de verdade. Calma, passaram cerca de 28 minutos. A incerteza abre espaço. E nós temos uma tendência extraordinária para preencher espaços vazios. Às vezes com esperança, outras vezes com o pior cenário disponível em stock. Mas aquilo que imaginamos não passa automaticamente a ser aquilo que está a acontecer. E aqui talvez exista uma diferença importante. Podemos escutar os sinais do corpo sem transformar todos os sinais numa previsão. Sentir não é inventar. Mas sentir também não significa saber tudo. O corpo pode dizer que há qualquer coisa que me deixa desconfortável. Ótimo. Nós aprendemos a ouvir, observamos, mas ainda podemos perguntar. E o que sei eu realmente sobre isso? O que estou a tentar adivinhar? Talvez navegar também seja isso. Aprender a distinguir o sinal da história que construímos à volta dele. Trauma, semeias. A trama do trauma. O conforto do hábito, os genes e o toque da alma. Em cada sinal de vida, quando o corpo pede calma.
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0: Há um espaço onde juntamos diferentes formas de sentir a música. Chamamos-lhe de Geotecura. Esta faixa chama-se Aligned. Uma viagem sobre sintonia, equilíbrio e aquele momento em que tudo parece finalmente encontrar o seu lugar. Espero que gostem.
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Até agora, falamos muito na mudança de vento como se fosse um problema. Mas não é necessariamente. Às vezes o vento muda e traz qualquer coisa. Uma oportunidade, uma pessoa, uma ideia, um lugar onde nunca pensamos estar. Há desvios que nos irritam no momento e depois acabam por mostrar uma paisagem que não estava no caminho original. E isso não quer dizer que todos os desvios são bons. Não são. Há perdas que são perdas. Há dores que não precisam de ser transformadas numa lição bonita para terem valor. Há coisas que preferíamos genuinamente que nunca tivessem acontecido. Mas outras só conseguimos compreender quando ganhamos distância. Talvez aquela porta que fechou tenha mudado uma direção. Talvez aquela rejeição nos tenha feito procurar outro lugar. Talvez aquela pessoa que apareceu por acaso tenha ficado. Talvez tenhamos chegado a um lugar completamente diferente daquele que imaginávamos. E, mesmo assim, encontrado alguma coisa nossa lá. A vida tem esta mania estranha de não respeitar os nossos planos. Na primeira coordenada da tripulação, quero virar isto para vocês. Porque provavelmente cada pessoa que está desse lado consegue pensar no momento em que a vida mudou de direção. Não precisa de ser dramático. Pode ser uma coisa pequena, uma coincidência, um atraso, um encontro, uma oportunidade inesperada. Uma coisa que correu mal e vos obrigou a mudar o plano. Ou uma coisa que correu tão bem que também mudou tudo. Quer saber que mudança de planos acabou por mudar alguma coisa na tua vida? Ou então qual foi o caso que te levou a um lugar onde nunca pensaste chegar? Manda mensagem, deixem um áudio. Contem-nos. Imagina_ANC. A caixa negra está à vossa espera.

0: Por falar em coisas que chegam, vamos abrir a caixa negra. Ainda não sabemos o que vai aparecer por aqui. Eu quero manter exatamente essa parte, a surpresa. Pode chegar uma história sobre um acaso, pode chegar uma dedicatória, um sonho, uma música, uma ideia, uma pessoa que vocês querem que conheçamos. Uma recomendação, uma pergunta, um áudio que nos faça pensar ou um áudio completamente absurdo que nos faça perder a compostura. Também aceitamos isso. A Caixa Negra não precisa de seguir o tema do episódio. Quer que este espaço comece a ganhar vida própria. A certa altura, eu abro isto e não saiba exatamente para onde vocês nos vão mandar. Porque uma jornada coletiva também precisa disso. Mandem-nos a vossa cena, a vossa pessoa, a vossa história, uma dedicatória, um sonho, uma ideia. O que vos apetecer deixar a bordo. Depois, vemos onde isso nos leva. A Caixa Negra.
1: Olá, Diário de Bordo. Não sei bem porque estou a escrever isto. Talvez porque às vezes seja mais fácil dizer algumas coisas a quem não conhecemos. Tenho 34 anos, trabalho, pago as minhas contas, tenho a minha vida relativamente organizada, não aconteceu nenhuma tragédia, não tenho propriamente uma razão para dizer que estou infeliz, mas talvez seja precisamente isso que me esteja a confundir, porque ultimamente estou por mim a pensar que fiz tudo aquilo que era suposto fazer, mas não sei se alguma vez parei para perguntar se era aquilo que eu queria. Acordo, vou trabalhar, volto, resolvo as coisas, chego à sexta-feira, depois chego à segunda-feira outra vez. E eu continuo sempre com a sensação que estou à espera de começar qualquer coisa. O problema é que nem sequer sei o quê. Não quero largar tudo, não quero desaparecer, não quero fazer nenhuma loucura. Só gostava de voltar a sentir que estou a escolher alguma coisa. Tenho medo de chegar daqui a 10 anos, olhar para trás e perceber que passei este tempo todo à espera, é só isto. Talvez seja uma crise, talvez seja ingratidão, talvez seja só cansaço, mas precisava deixar isto em algum lado.
0: Olha, eu não sei se lhe chamaria crise. E muito menos ingratidão. Mas há uma frase aí que me ficou imediatamente na cabeça. Fiz tudo aquilo que era suposto fazer, mas não sei se alguma vez parei para perguntar se era aquilo que eu queria. Porque existe uma diferença enorme entre uma vida que funciona e uma vida onde sentimos que estamos presentes. Podemos ter tudo relativamente organizado, cumprir, trabalhar, ser responsáveis, fazer aquilo que esperam de nós. E mesmo assim, de vez em quando, aparecer aquela pergunta pequenina. Era realmente isto? E essa pergunta pesa, porque parece que, se lhe dermos atenção, vamos ter de virar tudo o avesso. Mas talvez não. Talvez não seja preciso incendiar o barco para mudar de direção. Talvez não seja preciso despedir-nos amanhã, mudar de cidade, comprar uma carrinha e ir viver para o meio da serra. Embora, dependendo da semana, eu não me importava. Às vezes o movimento que falta é muito mais pequeno. Fazer uma coisa que é nossa. Experimentar alguma coisa sem saber se vai dar em algum lado. Voltar a uma ideia antiga. Aprender. Criar. Mandar aquela mensagem. Ir àquele lugar. Conhecer alguém. Dizer um não. Ou dizer um sim que normalmente não diríamos. Porque há uma expressão nessa mensagem que também me chama a atenção. Estou à espera de começar. E nós fazemos muito isso. Esperamos por uma espécie de momento oficial. Como se um dia alguém fosse bater à porta e dizer: boa tarde, chegou a autorização para começares a tua vida. Mas não vem. Às vezes o início é absurdamente pequeno. É uma hora, é uma conversa, é uma decisão que mais ninguém percebe. É começar uma coisa sem saber ainda onde ela vai parar. E talvez não tenhas de saber aquilo que procuras. Talvez possas começar por descobrir aquilo que ainda te desperta curiosidade. Porque curiosidade também é uma coordenada. É uma pergunta que eu deixava contigo. Não o que é que eu devo fazer da minha vida, porque isso é demasiado grande para uma quarta-feira banal, mas qual é a pequena coisa que eu faria diferente? Se não estivesse preocupado em explicar a ninguém o porquê. Talvez não mude tudo. Mas pode mexer qualquer coisa. E às vezes é assim que uma rota começa, com alguns graus, não com um 180 repentino.

0: pariu.
1: Esta semana quero falar diretamente com quem está a criar alguma coisa. Uma música, um desenho, um filme, um texto. Uma ideia que ainda nem sabes muito bem explicar. Porque há uma fase da criação que quase ninguém mostra. Aquela que ainda não há nada para apresentar. Não há aplausos, não há comentários, não há sequer a certeza de que aquilo vai funcionar. Há só uma ideia. E tu? E talvez seja aí que muita coisa morre. Não por falta de talento, mas porque começamos demasiado cedo a perguntar: será que isto é bom? Será que alguém vai gostar? Será que vale a pena? Quando talvez a primeira pergunta devesse ser muito mais simples. Eu quero descobrir onde é que isto vai dar. Porque criar também é isso. Aceitar fazer uma coisa antes de saber exatamente o que ela vai ser. Dar-lhe tempo. Experimentar. Falhar. Voltar atrás. Mudar uma palavra. Apagar uma parte. Começar outra vez. Porque uma obra não nasce pronta. As ideias não nascem boas. E esta semana quero trazer-vos um exemplo disso. SG85. Com Lua Vermelha.

noite, silêncio, areia fria sobre os pés. A lua não fala, mas tudo nela grita. É antiga como nós. Nascemos para lembrar o que o mundo quis apagar. A beleza da sombra, a força da tribo, o poder do invisível. Não somos vítimas, somos sobreviventes do tempo. E esta dor que carregamos é só a prova que ainda sentimos. Lua vermelha, hoje eu vivo contigo. E o mundo vai ter que me ouvir.

Antes de fecharmos, imagina, hoje o Caçador de Sonhos vai fazer uma coisa um bocadinho diferente. Não vou procurar apenas um sonho, vou lançar um. Há artistas nesta cidade que ainda não conheço. Vozes, músicos, produtores, autores, pessoas que escrevem no quarto, que gravam no telemóvel, que têm músicas guardadas há anos. Pessoas que provavelmente nunca estiveram juntas numa sala. E eu quero descobrir quem são. Porque tenho um desafio para Portimão. Vamos fazer um álbum. Um álbum da cidade. Não um álbum meu. Nosso. Diário de Bordo. Com artistas diferentes, vozes diferentes, histórias diferentes, talvez estilos completamente diferentes. Ainda não sei exatamente como vai soar, e essa é precisamente a parte mais bonita. A partir de agora eu vou procurar esses artistas. Vou bater portas, mandar mensagens, ouvir, conhecer pessoas, escrever e tentar juntar quem nunca pensou trabalhar junto. Não sei quanto tempo vai demorar. Não sei quantas músicas vão nascer. Nem sequer sei quem vai dizer que sim. Mas o desafio fica lançado. Portimão, vamos fazer um álbum. Se és artista desta cidade ou conheces alguém que devia fazer parte disto, fala connosco. Talvez a próxima música ainda não exista. Talvez esteja apenas à espera de duas pessoas que ainda não se conheceram. E se for assim, vamos tratar de a expor na mesma sala. Caçador de Sonhos, hoje não encontramos um. Acabamos de começar a construí-lo.

antes de fecharmos esta emissão, quero deixar-vos com Longe de Ti. Esta música talvez já tenha mais de 15 anos. Havia amor, havia desejo, havia ausência. Mas com o tempo percebi uma coisa. O amor não tem uma forma só. Pode ser por alguém, pode ser por um lugar, por uma fase da nossa vida, por uma versão de nós que já ficou para trás. Às vezes sentimos falta de uma pessoa, outras vezes sentimos falta de quem éramos quando essa pessoa estava connosco. E talvez seja por isso que algumas músicas continuam a fazer sentido tantos anos depois. Porque deixam de pertencer apenas ao momento em que foram escritas. Começam a pertencer a quem as ouve. Por isso hoje, não vos vou dizer de que amor fala esta música. Escolham vocês. Longe de Ti.

população, por hoje ficamos por aqui, onde contamos histórias e partilhamos o talento da nossa comunidade. Porque se continuarmos a navegar, mais cedo ou mais tarde vai aparecer qualquer coisa à nossa frente. Uma linha ao longe, uma possibilidade, um lugar para onde olhar. Nós chamamos-lhe o horizonte. Até lá, um dia de cada vez, um passo de cada vez, uma página de cada vez. A viagem continua, o mundo precisa de ti. A todos, desejo a continuação de uma boa semana. Eu sou José Nunes e chegamos ao fim de mais um Diário de Bordo.

0: 9 horas. 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

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Das 21 à meia-noite, aqui nos 106.5 FM da Rádio Portimão. Acompanhem-nos nesta viagem emocional, sensível, pelas letras, pela vida, pela arte de Jorge Palma.

A única incursão de Jorge Palma na língua de Sua Majestade, The 9 Billion Names of God, é o single editado no dia do aniversário dele, a 4 de junho, em 72, tinha ele 22 anos na altura e vivia em Copenhaga, na Dinamarca, entre outros sítios por onde andou. Não vou contar por aqui muitas histórias, há muitos documentários que falam sobre ele. O tempo é escasso, mas dizer que foi mesmo a primeira incursão, ainda estávamos em tempo de ditadura e por isso ele estava por lá. Depois ele voltou em 75, só em 75, e desde logo conheceu Sérgio Godinho, José Mário Branco e outros amigos, nomeadamente Ari dos Santos, que lhe ensinou a escrever em português. Ensinou, pelo menos foi Jorge Palma que o pediu, tinha necessidade de escrever em português, que ele diz que não sabia escrever em português. Influenciado, como se vê aqui, pelos Beatles, Rolling Stones e pelo prog rock, Jorge Palma escrevia este single então, 9 Billion Names of God, em 72, a Orfeu de Arnaldo Trindade do Porto edita, e o cachê foram vários eletrodomésticos para a casa e a vida de Jorge Palma, que depois voltou a ir embora e vendeu esses eletrodomésticos passado 6 meses. É assim a vida de Jorge Palma. Quando ele regressa em 75 e após estes contactos, um ano inteiro com José Carlos Ari dos Santos, a gravar, a aprender, a escrever em português, sai este álbum com Uma Viagem na Palma da Mão, 1975, Deixem Voar Este Sonho, um longo tema de 6 minutos e meio, com uma grande letra já em português. Jorge Palma, 75, vamos pela cronologia da vida musical dele. Boas escutas.

Na flauta e nos saxofones, alto e soprano, Rui Cardoso. Tudo o resto feito por Jorge Palma neste álbum. Na bateria, o Vítor Mamed. Tudo o resto é de Jorge Palma. Teclas, baixo, elétrica, guitarra elétrica, acústica, vozes e arranjos e produção e orquestração.

dúvida metódica. Já dizia lá há 50 anos, no tempo de tantas certezas, o existencialismo de Jorge Palma já estava presente, as dúvidas estavam lá, e ele sempre a remar contra a massificação do não pensar. 50 anos depois, perguntamos: temos capacidades para pensar assim tão profundamente como neste tema? É a pergunta que fica no ar. Letra e música muito influenciadas ainda pelo rock progressivo, como dá para perceber, pelas temáticas do existencialismo, dos outros mundos, dos outros universos. Assim foi este tema e este álbum, com uma viagem na palma da mão. Já brincava com o seu nome. Segundo álbum é de 79, chama-se Té Já. Assim mesmo, não é Até Já, tem lá o apóstrofo antes. Té Já. E destes 12 temas e alguns temas conhecidos, ou não tanto, mas este é o mais conhecido deste álbum, chama-se Numa versão, se calhar, que já não estamos habituados a ouvir, estamos mais habituados só ao piano, O Bairro do Amor.

versão mais à guitarra acústica, mais acelerada e muito influenciada por Bob Dylan, era o que eu ouvia na altura. Álbum, eu disse de 79, mas não, de 77. Álbum de 1977, no ano em que o punk em Inglaterra explodia com os Sex Pistols e outras bandas, não é? Então, em 77 vinha este álbum, muito influenciado então pelo Bob Dylan, que ele ouvia, e por muitos outros, mas à cabeça o Bob Dylan, que ele tocava nas ruas em Bruxelas, em Genebra e de novo na Dinamarca, porque ele lançou o primeiro álbum e depois foi de novo para fora e depois voltava para gravar até aos anos 80, foi por aí. Em 79, agora sim, o terceiro álbum de originais, depois daquele primeiro single em inglês, este álbum que se chama Qualquer Coisa para a Música. Qualquer Coisa para a Música, depois do Té Já, Qualquer Coisa para a Música, e mais um álbum, então, de 79, que reflete a mesma onda do álbum anterior e em que o tema mais conhecido é este aqui. Chama-se Na Terra dos Sonhos. Versão aqui do álbum só ao piano.

este pormenor clássico no fim. Ele teve formação clássica e uma das grandes professoras foi a Olga Prats no conservatório. Terminou ele o curso de piano, curso superior de piano, já com 40 anos. Só prova que nada é tarde para se fazer. E ele, depois destes anos na estrada, já tinha formação em piano, mas quis tirar esse curso superior. Nem sempre ia às aulas, ele conta, mas depois teve que se aplicar para passar, mas passou com distinção. Professor Olga Prats, professor Jorge Peixinho, o grande compositor e também pianista, nascido no Montijo, o grande Jorge Peixinho, que tem lá a sua casa, Casa Museu Jorge Peixinho, onde também hoje há um espaço cultural. Próximo álbum chama-se Ato Contínuo, é de 1982. Aqui, este é um dos grandes temas, é um álbum duplo, com temas ao vivo, regravações, outros originais. Aqui, este O Meu Amor Existe é deste Ato Contínuo, 1982.

Agora aqui sim, a partir deste álbum, estamos noutro patamar de Jorge Palma. As canções mais íntimas, mais românticas, digamos assim, se quisermos dar o tema, que falam mais do amor, do coração, das relações, da vida, perpassam por aqui. Não só na Terra dos Sonhos, como este O Meu Amor Existe. Não só a grande poesia começa a surgir, como a sua formação, então clássica do piano, começa a assumir-se cada vez mais. E saltamos para, depois deste ato contínuo, e depois também deste álbum de 82, saltamos para 84. O álbum chama-se Asas e Penas. E deste Asas e Penas temos este grande tema intemporal: Estrela do Mar.

Álbum Asas e Penas, de 1984, que conta com um rol imenso de convidados. Ouvimos aqui na voz a Graça Lamy, a cantar no finalzinho deste tema, Estrela do Mar, mas também a Ana, a Guida, o Zé Mário Branco, o Zé Ernesto, a Lena d'Água, o Rui Siqueira, o Rui Veloso, o Vitorino, o Guilherme Inês na bateria, o Cató no contrabaixo, o Zé da Ponte no baixo elétrico, o Zé Mosca Rapa na guitarra elétrica, o Carlos Bexegas na flauta, o Rui Júnior na percussão e o Zé Ernesto no violino, e ainda o Zé Ernesto Rodrigues e não mais, e o resto tudo Jorge Palma. Portanto, um álbum com muitas colaborações. Em 84, já o primeiro álbum de originais tinha saído há quase 10 anos. A fazer 10 anos, então, em 1985, O Lado Errado da Noite, com temas como Jeremias o Fora da Lei, Cara de Anjo Mau, Fátima, O Lado Errado da Noite, o tema título, e este, Deixa-me Rir. Deixa-me.

acho muito que Jorge Palma era um boémio, e era, e que experimentou tudo, e experimentou, mas oculta-se muito o lado em que ele trabalhava imenso, tocava imenso, estava sempre a tocar. Aliás, os companheiros dele que o conheceram em Bruxelas e na Suíça e no sul de França, em Nantes, e em Cannes, onde eles iam sempre ao Festival de Cannes, durante aqueles anos 70, dizem que para onde quer que eles fossem, eles iam almoçar, o Jorge Palma estava a tocar. Eles iam caminhar, o Jorge estava a tocar. O Jorge Palma acordava, ele já estava a tocar, enquanto os outros iam tomar banho, por exemplo. Esta, dito pelos amigos de Jorge Palma. E daqui se nota que estes anos 80 foram muito profícuos. Portanto, Ato Contínuo, 82, Asas e Penas, 84, O Lado Errado da Noite, 85, e logo, no ano a seguir, Quarto Minguante, em 1986. Deste Quarto Minguante sai esta Só Mais Uma História. Um álbum onde o jazz está muito presente.

Quarto minguante, álbum de 86, talvez o álbum menos conhecido, porque também é o que tem menos temas que ele tocava ao vivo. Este era outro tema, que é o A Caminho de Casa, podemos ouvir em fundo. Explicar então que neste álbum temos aqui a colaboração, novas colaborações, como por exemplo a Isabel Campelo nos coros, a Pilar Homem de Mel também nos coros, a Graça Lamy e a Formiga, que já tinham sido anteriormente noutros álbuns, tinham participado também nos coros. Aqui com o Tosé Chaparreiro na guitarra elétrica, jazz e também nos arranjos. O Zé Nabo, o grande Zé Nabo, que colaborou com ele muitos anos, a partir daqui no baixo. O Joca de Souza na bateria e percussão. E o Topinheiro da Silva, claro, o grande Topinheiro da Silva, já desde o álbum anterior, nas gravações e nas masterizações. Grandes pessoas importantes da EMI, Valentim de Carvalho. Álbum, então, Quarto Minguante. Agora que são 21h43 deste 23 de setembro, estamos a homenagear Jorge Palma aqui em Novos Valores. Vai ser até à meia-noite. Tal é a capacidade musical que ele teve, o que ele gravou, o que ele cantou. E também vamos ter aí, vai ser quase uma hora também, as colaborações onde ele participou. Ele participou com muitos artistas e vamos poder ouvir, como por exemplo a Brigada Vitor Jara e como por exemplo tantos outros, os Chutes e Pontapés, com o Rui Veloso, Caneladeiras, com os Blind Zero, com o Zé Mário Branco, claro, com o João Loio, com o Esteto Vocal, com o Sérgio Godinho, como é óbvio, no projeto Juntos, ao vivo, e até com os Censurados, é verdade, assinou e a letra e cantou em Estou Agarrado a Ti, do álbum Sopa dos Censurados. Então, mas até lá, vamos para 1989, Bairro do Amor. Já ouvimos o tema Bairro do Amor, é um álbum, é uma compilação de temas já anteriormente gravados, do álbum O Ato Contínuo, que não passámos o Estrela do Mar. Escolhemos agora, que também fazia parte, este Frágil.

Novas colaborações neste álbum, como o Júlio Pereira na guitarra acústica e no sintetizador, o Jorge Reis no saxofone alto, o Edgar Caramelo nos outros saxofones, o Zé Nabo no baixo, o Zé da Ponte também no baixo, o Guilherme Inês na bateria e percussão, o Zé Moscarrapa na guitarra elétrica, a Isabel Pimentel na viola, o Aníbal Lima no violino, o Carlos Zingar, o grande Carlos Zingar no violino, o Tomás Pimentel no trompete, Top Pinheiro da Silva na produção e gravação e mistura-se do álbum, Carlos Bochegas na flauta, a Isabel Campelo nos coros, José da Ponte no baixo, grandes colaborações para este Bairro do Amor. Digamos que é um álbum que vai buscar a temas já antigos, regravados, como ele gostava, e especialmente ele gostava muito de tocar ao vivo. Daí, em 91, viramos o decénio para os anos 90, onde ele gravou pouco álbuns originais, porque andou a tocar. Foi o que ele explicou. Eu não gravei porque andei a tocar o tempo todo nos anos 90, já tinha muitos temas, tornou-se muito conhecido, toda a gente o queria em Portugal e no estrangeiro, e por isso temos o álbum só ao piano em 91, que é esse interregno que ele sozinho senta-se ao piano e faz, continua a fazer versões de temas já conhecidos. E vamos para o tema título, o tema, o grande tema, Só.

O magnífico álbum Só, do ano Capicua, de 1991, com a gravação do Zé Fortes, outro grande engenheiro de som, que ajudou e colaborou neste álbum. Do álbum seguinte, deste mesmo álbum Só, que recria vários temas já gravados e que ainda não passámos, este, mas retirado do álbum Ato Contínuo, ao vivo, porque ele gostava muito da energia ao vivo e das coisas boas e más que corriam ao vivo, esse lado improvisador que ele tinha. A gente vai continuar ao vivo. Então, já do álbum Ato Contínuo.

O que caracteriza a música de Jorge Palma é, como este exemplo acabado, as canções épicas que deixam frases soltas que ficam para a vida. Pois é, será que chegamos, será que cá estamos no fim do verão? E, curiosamente, foi no fim do verão que Jorge Palma faleceu. É, assim, as canções dele que falam sobre a vida, falam sobre a morte, falam sobre a vida a correr mal, a vida a correr bem, uma autenticidade que ele sempre procurou. E daí surgiu este e outros temas que eu chamo de épicos, porque celebram a vida, mas também celebram a vida quando corre menos bem. Até ao fim da primeira hora, uma primeira colaboração. Estávamos em 2006, Brigada Vitor Jara e esta Chamarrita Zaragateira. Jorge Palma canta uma chamarrita dos Açores, da ilha de Santa Maria, a ilha mais oriental, mais próxima de Portugal continental.

0: para o álbum Ceia Louca de 2006 da Brigada Vítor Jara, grande colaboração, um álbum só de colaborações com Carlos do Carmo, com Rui Veloso, com tantos, tantos outros. Ceia Louca, este maravilhoso álbum com esta colaboração enorme de Jorge Palma. Voltamos depois do sinal horário, fiquem por aí hoje com Jorge Palma aqui na Rádio Portimão 105, 106.5 FM, para ouvir em radioportimão.pt ou ainda em radiogarden.com.
1: 10 horas.
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Já são 22 horas e continuamos com Jorge Palma e este boletim meteorológico que anuncia o calor. E é verdade, está certo, mais uma noite tropical por aqui, 23 graus a esta hora.

Faz sentido mesmo. Bem-vindos à segunda hora de Novos Valores. Jorge Palma em homenagem. Muito mais para ouvir do que para falar. E continuamos na viagem, por esta viagem na palma da mão, na palma de Jorge Palma. E vamos para esta canção de Lisboa. Vamos já para o século XXI e para o álbum No Tempo dos Assassinos, que é um álbum duplo com muitos temas do passado, gravado ao vivo, e ainda não tínhamos passado este, que faz parte logo do álbum Até Já, esta canção de Lisboa, entre aspas, Mamã, Mamã.

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E ficou gravado para sempre este engano, este riso, esta comunhão com o público nesta canção de Lisboa. E agora vamos para um projeto que ele andou nos anos 90 por aí. Foi o projeto Palmas Gang, claro, com o João Gil, com o Tim dos Chutos, com a malta, o Flack e o Cortês dos Rádio Macau. Vamos para este icónico Portugal, Portugal. Aqui, ao vivo, claro, no Johnny Guitar. Estávamos em 1993.

Projeto. Sim, sim, sim. Projeto Palmas Gang, que então andou a rodar pelos anos 90. Faltava dizer o Calu na bateria, claro. Calu, Tim, o Flack, Jorge Palma e o João Gil. Boa malta, boa malta, boa malta. Vamos para uma colaboração que surgiu em 2003 e que depois surgiu em 2015, mas vamos começar por 2003. Claro, esta amizade que já vinha de 75 com Sérgio Godinho, que o convidou ao Jorge Palma para o álbum O Irmão do Meio, aliás um álbum também só de colaborações com tantos outros grandes artistas de Portugal e do Brasil. E é este Mudemos de Assunto. Portanto, tema de Sérgio Godinho, cantado pelo Sérgio e pelo Jorge Palma, no álbum O Irmão do Meio, 2003.

Esta risada, esta cumplicidade entre os dois é maravilhosa e bonita. Grande tema de Sérgio Godinho, mas a voz aqui de Jorge Palma transforma este tema numa outra coisa. O Irmão do Meio são dois grandes e agora só nos resta um grande, que é Sérgio Godinho. E resta-nos também esta Minha Senhora da Solidão, outro dos grandes temas de Jorge Palma. Aqui na versão de 1989 para Bairro do Amor.

O lado cético de um ateu praticante, Jorge Palma, que até teve uma infância católica, ou pelo menos com essa educação, mas que a renegou, claro, como os bons devem fazer. Porque esta Nossa Senhora da Solidão, como ele diz no tema, afinal, não ajuda nada. Grande, grande tema. E agora, vamos então, como eu disse, anos 90, grandes colaborações. Já estivemos com os Palmas Gang. Colaboração aqui mais inusitada foi a Mafalda Veiga, que o convidou para o tema Tatuagens. Mafalda Veiga com Jorge Palma, para 1999, Tatuagens.

para o álbum Tatuagem, o tema Tatuagens, porque feitas a dois. Mais uma grande gravação do Zé Pinheiro, que na altura também saiu nos programas televisivos. Grande tema conhecido da Mafalda Veiga e do Jorge Palma. Voltamos ao Jorge para este. Faltava este ainda, entre outros, faltam tantos. Este Jeremias, o Fora da Lei.

Hoje só com Jorge Palma, a nossa sentida homenagem, das 21 à meia-noite, aqui nos 106.5 FM da Rádio Portimão. Eu sou Mário Filipe, aos comandos.

Que magnífica interpretação ao piano para este Jeremias Fora da Lei, para Jorge Palma. Mais uma colaboração. São 20 anos, 20 bandas, tributo a Chutes e Pontapés. Versão de Jorge Palma para o tema Nesta Cidade. Mais uma vez no ano de 1999. Mais uma grande colaboração.

guitarra distorcida e o piano a estourar. É a grande versão para esta cidade, nesta cidade de Chutes e Pontapés, grande homenagem de Jorge Palma para o tributo que fizeram à banda em 99. Vamos voltar à discografia de Jorge Palma com esta

Em 2001, para começar bem o século XXI, o álbum Jorge Palma, mas que aparece com ele a fumar e a placa atrás a dizer é proibido fumar, e esse álbum é mais conhecido por então Jorge Palma, É Proibido Fumar, álbum de 2001, e ouvimos este Dormia Tão Sossegada. Nova formação, muito mais roqueira, com o Flack e tantos outros, Alex Cortês, já falaremos mais adiante.

na guitarra acústica, o Jorge Palma. Na guitarra elétrica, o grande Flack dos Rádio Macau. O Calu na bateria, o Filipe Larsen no baixo, o Alex Cortês também no baixo, noutros temas. Na bateria também noutros temas, o Rui Alves, o Zé Pedro na guitarra elétrica, e também ainda o José Salgueiro na percussão, o Joe Fossard masterizou, o Carlos Morgado gravou. É o grande álbum, editado em 2001. Jorge Palma é proibido fumar. E vamos para o tema logo a seguir, depois deste Dormia Tão Sossegada. Tempo dos Assassinos. O tempo, o álbum, o tema que deu depois tema para o álbum do ano a seguir, gravado inteiramente ao vivo, um duplo álbum, No Tempo dos Assassinos, saído em 2002, de onde vamos ouvir de seguida outro tema, mas mais antigo, mas gravado nessa mesma altura de 2002.

2001, Jorge Palma, à guitarra e não ao piano, para esse álbum É Proibido Fumar. Vamos voltar a Qualquer Coisa para a Música, o terceiro álbum de originais, ainda dos anos 70, em 79. Este, Essa Miúda, mas gravado ao vivo em 2002 para o álbum No Tempo dos Assassinos.

Maravilhoso tema. A terminar esta segunda hora, mais uma colaboração, já tinha falado dela, em 1993, para os Censurados, Estou Agarrado a Ti. Para a banda de punk rock, João Ribas, já falecido também. Estou Agarrado a Ti. Voltamos depois do sinal do horário para a última hora com Jorge Palma.

0: Grande tema, generoso como sempre. Os censurados convidaram-no e ele disse que sim. Escreveu a letra e cantou também.
1: 11 horas.
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Terceira e última hora, homenagem a Jorge Palma, em Novos Valores, deste 23 de setembro, muita saudade de Jorge Palma. Passeio dos Prodígios para o álbum Norte, 2004.

0: Mais outra canção épica de Jorge Palma a voltar ao piano depois do álbum de 2001, É Proibido Fumar, depois do álbum ao vivo No Tempo dos Assassinos, duplo álbum, concertos enormes, Jorge Palma no auge da sua carreira. Este álbum então de 2004, o álbum Norte. Mais um álbum com imensas colaborações, Ricardo Dias no acordeão, Marco Nunes na guitarra acústica, o Mário Barreiros noutra guitarra acústica, José Luís Rego no saxofone alto, o Silas Oliveira no banjo, o Mário Brito no saxofone barítono, o Paulo Gaspar no clarinete baixo, o João Viana no bugle, o Filipe Quaresma no violoncelo, o Paulo Gaspar no clarinete, o Mário Delgado na guitarra, o grande Mário Delgado, Carlos Bica no contrabaixo, o André Holanda na bateria, Mário Barreiros também na bateria, Rui Alves também na bateria, em vários temas diferentes, claro, no baixo elétrico Miguel Barros, na guitarra elétrica o Flack, o Frank Mobus na guitarra elétrica, Frank Mobus que é guitarrista de jazz juntamente com o Carlos Bica, entre outros projetos, claro. Marco Nunes na guitarra elétrica, Miguel Ferreira nas teclas e no metalofone e no órgão, os Dixie Gang como performer, e tanta gente, Jorge Palma, claro, ao piano, nas Filipe Quaresma, Vanessa Pires, Jorge Alves, Daniela Brito Gonçalves nas orquestras de cordas, Luís Norberto, Trevor Mack, Gaspar Santos, Carlos Costa, Maria João Silva, Luís Trigo, Marta Eufrásio, Reis Galhardo, todas estas pessoas na direção das cordas, entre violinos, violas, violino 1, violino 2, violoncelo, violeta, tantos instrumentos, na tuba Jacinto Santos, no violino Reis Galhardo, novamente Klaus Niemark no trombone, o grande Klaus Niemark, e Jorge Palma escreve todas as letras. É um álbum enorme e, como sempre, com grandes colaborações, a ele a regressar ao seu norte, ao seu norte criativo. Depois deste Passeio dos Prodígios, temos aqui outro grande tema, esta valsa de um homem carente. Álbum Norte, 2004.
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grande álbum este Norte, que tem alguns temas também como Otimista Cético, também o tema Outono, não é? O tema Outono, Estratégia da Cigana, o outono que começou hoje. Também Os Demitidos, Norte, o meu Norte, é um grande álbum para 2004. Mas em 2001, mais uma grande colaboração de um grande outro autor, ainda vivo, felizmente, 20 anos depois, o Hard Rock. O Hard Rock de Rui Veloso, que saiu em 2001. Este, 20 anos depois, claro, porque o original, o Hard Rock, saiu em 81, 20 anos depois. Jorge Palma com o Flack na guitarra elétrica, o tema A Furada, um dos grandes temas de Rui Veloso.

Uma versão originalíssima. Tem mesmo a pena do Jorge Palma. Esta afurada nem reconhecemos, que é do hard rock do Rui Veloso. Grande homenagem, grande tema, grande versão. Afurada, grande Jorge Palma, mais uma vez. De 2004, do álbum Norte, voltamos aos originais, saltamos para o ano de 2007, o álbum Voo Noturno. E ele não queria incluir esta canção porque achava demasiado delicado-doce, demasiado molingona, dizia ele, até que o editor disse: não, não faças isso, a canção. O editor e também alguns colegas músicos, não sei se foi o próprio Rui Veloso e outros, que disseram: não, não, pá, põe essa canção no álbum que vai valer a pena. E é um dos últimos grandes êxitos dele, este Encosta-te a mim.

Encosta-te a mim, outra das canções icónicas e épicas de Jorge Palma, homenageado hoje das 21 à meia-noite, aqui em Novos Valores, são 23 e 21 desta quarta, 23 de setembro de 2026. Estamos sempre aqui às quartas das 21 à meia-noite. Na primeira hora costumamos passar um álbum na íntegra, sem interrupção. Hoje são os álbuns todos de Jorge Palma, aqui o mais que pudermos condensar. Claro que trazendo sempre os mais icónicos e algumas descobertas que eu espero que aí desse lado estejam a fazê-lo. Dizer-vos também, já que não há tempo para tudo, que descubram mais Jorge Palma, se tiverem interesse. Alguns documentários, é só irem a RTP Play, estão lá para ver quando quiserem. Da série documental Vejam Bem, Jorge Palma, Quem És Tu de Novo? São as histórias de quem faz música contadas pela própria voz. Entre palavras, imagens e canções, vemos biografias dos grandes músicos portugueses do nosso tempo. 50 minutos de Vejam Bem com Jorge Palma. Já tem 9 anos, mas vale a pena ver. Também com mais ou menos 8 anos, Jorge Palma no ar, Antena 3, gravado na Antena 3, ao vivo. É um documentário musical de 25 minutos, onde ele toca alguns temas e fala um bocadinho. Aconselho-vos bastante a grande série de programas no ar, aqui na altura, na segunda temporada. Também podem procurar O Elétrico, também da Antena 3, e gravado pelo André Tentugal, Jorge Palma com Sérgio Godinho, aí em dupla. Elétrico, no ar, e Vejam Bem, três séries a ver no RTP Play que valem muito a pena, com todo o respeito por vocês e também por ele, que em 2011 lançou precisamente este álbum, com todo o respeito, e vamos passar o tema título.

E nesta versão Bluegrass, Jorge Palma, com todo o respeito, o tema título, o álbum de 2011. Voltamos atrás no tempo para o álbum de 97, Todo Este Céu. Todo Este Céu é um álbum da Neladeiras que tem muitos convidados nesse álbum que homenageiam, por sua vez, Fausto Bordalo Dias, outro dos grandes que faleceu e que tivemos também aqui uma emissão especial na altura. Neladeiras com Jorge Palma. Este Atrás dos Tempos vem em tempos e outros tempos onde vir, do grande Fausto, homenageado há 2 anos. Também já homenageámos José Mário Branco. Os grandes vão partindo, mas nós não nos podemos esquecer deles.

Grande colaboração, grande tema, grande homenagem ao nosso querido Fausto e mais uma vez Jorge Palma. E agora, Jorge Palma volta ao rock com os Blind Zero. The Downset is Tonight. Estávamos em ...2003... com a banda portuense Blind Zero, de Miguel Guedes.

inglês, como é timbre dos Blind Zero, uma canção sobre o suicídio. É verdade, este The Downset Is Tonight, para o álbum A Way to Bleed Your Lover, um álbum de, como disse, 2003. Vamos recuar para outra colaboração, continuando no Porto, com o grande João Lóio, professor de Esmai, de música e grande cantautor, que tocou no GAC Voz da Luta, e era médico também, e era professor de música, dedicou-se mais à música. Convidou o Jorge Palma para o álbum Encontros, de 1996, e este, E Como Eras Linda. Jorge Palma, Encontros de João Lóio com grandes cantautores. Jorge Palma estava aqui.

0: ao estilo de Kurt Weill e Bertolt Brecht, esta valsa.
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0: Que grande música, o gênio de Jorge Palma, nesta versão quase de cabaré, é verdade, mas com a grande pena na composição do João Lóio, grande convidado de honra. Não esquecer outras colaborações, claro, com José Mário Branco, no último álbum dele, de 2004, Resistir é Vencer. O Jorge Palma andou por lá, é verdade. Também com este projeto, também do Porto, é verdade. Por isso, o álbum Norte, em 2004, nestes finais dos anos 90, início de 2000, ele andou muito pelo Norte, com o Esteto Vocal. E o Jorge Palma, Eu Sei Que Vou-te Amar. Vamos lá ouvir.
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esta se calhar não estavam à espera. O Jorge Palma quase apenas só a dizer o tema. Jorge Palma, então, que colaborações continuou, como já tínhamos ouvido na hora anterior, com o Sérgio Godinho, juntos ao vivo no Teatro Circo, e depois fizeram digressão, andaram desde 2015 até quase 2020 a cantar juntos, e de vez em quando ainda se reuniam. O álbum Só, gravado por ele também ao vivo em 2017. Em 2021, 70 Voltas ao Sol, quando ele comemorou 70 anos, também a regravação de alguns temas, já passámos todos os que estão aqui, e o álbum Vida, o último álbum dele, de 2023, passámo-lo aqui na íntegra há 3 anos precisamente, o Vida do Jorge Palma, e vamos lá ouvir esse tema que abre o álbum, que é precisamente o Vida. Voltando à guitarra acústica, Jorge Palma.

Assim é o seu último álbum e esta pulsão da vida de Jorge Palma. Projetos Cabeças no Ar, em 2002, mas antes, em 96, mais cedo, o projeto Rio Grande. Vamos ouvir esta A Fisga. Rui Veloso, Tim, Vitorino e o João.

Os Rio Grande, um projeto que o fez muito feliz. Nos últimos tempos, o que o fazia feliz era este projeto com os filhos, que se chamava Três Palmas na Mão. Aqui na Casa da Música do Porto, em 2024, Jorge Palma, o Francisco e o Vicente Palma.

ao vivo, aqui nas guitarras acústicas. Este tema faz parte do último álbum Vida, também Três Palmas na Mão. E assim nos despedimos de Jorge Palma. Musicalmente nunca nos vamos despedir, mas eu despeço-me com este tema, Eternamente Tu. É para Jorge Palma, vai ficar eterno para todos nós. E nesta missão também, espero que tenha sido eterno para vós. Até para a semana. Viva Jorge Palma e os grandes génios da música nacional.

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